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0: Bom dia. Duas horas.
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2: 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Bom dia. 3 horas.
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0: sai.
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0: 4 horas.
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1: Seis horas.
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3: 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Bom dia. 7 horas.
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0: 8 horas.
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1: 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Bom dia. 9 horas.
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E escolhemos um tema de 1985 para abrirmos este espaço aqui na sua rádio. Deixa-me rir. Chamava-se esta canção do Jorge Palma, como a maioria de vocês saberá, com certeza. E também a maioria já saberá que nós estamos cá, eu, que sou o Mário Barbosa, mas muito mais importante do que eu e muito mais marcante para si do que eu, estão as canções que eu trouxe. E que canções são essas? São canções que vêm do lado a lado do tempo. São canções que vêm dos bons tempos. São canções que ficam no tempo que passa. São canções que estão situadas no espaço entre os anos 60 e os anos 90. São canções que ficam para a vida. São canções que eu quero recordar consigo. São canções que eu quero que sejam a sua companhia enquanto eu aqui estiver e a sua rádio me permitir que esteja. Obrigado por estar aí. São essas canções que eu tenho para lhe oferecer. Com beijinhos, com abraços, com desejos de saúde e de paz. Porque o resto, pois é, o resto a gente compra. Isso é que não.

Holy Iglesias, when I need you. E tanta, tanta gente já interpretou este fabuloso tema, não é verdade? É muito bonito e a interpretação do Holy Iglesias também não deixa de ser bonita. When I need you.

1974, Roberto Carlos, eu quero ter 1 milhão de amigos. Pois é, eu não preciso de 1 milhão, mas preciso de todos os amigos. Os amigos que são amigos, os amigos que estão junto de mim, os amigos que, não estando junto, estão sempre comigo quando eu precisar deles, e os amigos que são vocês. Os amigos que são os meus ouvintes. Ao longo de 29 anos de rádio, eu tenho muitos amigos que nunca lhes vi o rosto. Eu tenho muitos amigos que nunca viram o meu rosto, a não ser a fotografias na internet. Mas eu tenho a certeza que são meus amigos. São meus amigos porque há aqui uma permuta, há aqui uma dádiva, há aqui uma cumplicidade, há aqui uma partilha. E quando a gente partilha com o coração aberto, faz sempre amigos. E é por isso mesmo que eu acho que vocês que estão desse lado, que estão aqui nesta rádio, que toca estas músicas por si e para si, são também meus amigos. E se são meus amigos, eu vou-vos pedir uma coisa, porque entre amigos nós podemos pedir, porque temos a certeza que somos ouvidos. Eu quero pedir que, se gostam do programa, digam para a vossa rádio, mas se não quiserem dizer só para a vossa rádio, digam, por favor, para a minha página no Facebook, que se chama Mário Barbosa Locuções, ou então Ouvintes de Mário Barbosa Locutor. É a mesma coisa. O importante é escrever lá, nem que seja não gosto, não me interessa, mas deem uma opinião que seja sincera e que seja fundamentada. Muito obrigado por isso.

inconfundíveis chutes e pontapés. O homem do leme. Muito bonito, mas não menos bonito, é agora o Salvatore Adamo, o Adamo, c'est ma vie.

de 1988 trouxemos até aqui os The Bangles com Eternal Flame. E 1988, digo bem, porque parece que foi no outro dia e já lá vão 30 e muitos anos, não é? E agora vamos pedir para o tempo voltar para trás.

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à Cajuína, que tão veloso na abertura deste espaço que a sua rádio lhe proporciona. Eu sou o Mário Barbosa e estou aqui para o levar a viajar, como sempre o faço, através não de um espaço físico, mas de um espaço mental, psicológico, um espaço do coração, um espaço da alma, um espaço da memória, um espaço da saudade, um espaço com saudade, mas sem saudosismos, um espaço que medeia entre os anos 60 e os anos 90, um espaço em que eu acho que as canções que tocam nesse mesmo espaço são aquelas que vão ficar para a eternidade, porque foi a época dourada da música, foi a época de ouro do século passado, naturalmente. Não sabemos nunca o que é que nos traz o futuro, mas sabemos, ou sabemos não, sei eu, peço desculpa, eu não tenho nada que estar a pensar por vocês que estão aí desse lado. Sei eu que, na minha modesta opinião, e 29 anos de rádio, e 29 anos com este programa de forma ininterrupta, talvez me deem alguma capacidade, digamos assim, passa em modéstia, para poder dizer isto. Eu acho que estes anos foram muito, muito marcantes na história da música. Naquela música dita pop, ou dita não clássica, chamemos-lhe assim. Eu não gosto muito da designação de música clássica ou não clássica, mas enfim, para perceberem o que eu quero dizer, eu acho que realmente dos anos 60 aos anos 90 fizeram-se as mais bonitas canções do século XX. Isto sou eu a dizer, repito, que me chamo Mário Barbosa. Se não gostarem, vão ao Facebook, tem lá uma página que se chama Mário Barbosa Locuções, ou Amigos, ou Ouvintes, perdão, não é Amigos, é Ouvintes de Mário Barbosa Locutor, e escrevam lá a vossa opinião, que pode e deve, se acharem que assim acontece, ser diferente da minha, não tem problema nenhum. O que eu quero é que seja uma opinião sincera. E eu queria também que começassem agora a ouvir as canções que eu tenho para passar aqui, porque são todas, todas para si.

Estamos aqui na sua rádio exclusivamente para viajarmos às canções do outro lado do tempo. Canções que se iniciam nos anos 60 e vão por aí fora até à década de 90. O intuito é fazer a melhor das companhias, o melhor do regresso ao passado. O meu nome é Mário Barbosa e estou aqui consigo, na sua rádio, na nossa rádio, nesta rádio que se preocupa consigo e por isso mesmo lhe dá aquilo que há de melhor.

grande interpretação de António Variações, Estou Além. E eu estou aqui, não estou além, estou consigo, por si e para si, a fazer este programa rigorosamente por sua causa. Obrigado por estar comigo, obrigado também à sua rádio por estar comigo e consigo, afinal, connosco.

0: Ritali, um banho de espuma. É sempre bem-vindo um banho de espuma. E esta senhora, porque enfim, é uma senhora já com alguma idade, porque o tempo não passa só para nós, passa para todos, né? Os artistas, os cantores, os intérpretes, como quiser dizer, também envelhecem. Rita Lee, mas sempre azougada, sempre muito para a frente, e é bom ouvir, levanta o astral, como diz o povo, e é verdade. Alguém disse um dia assim: olha a vida primeiro, longamente, enternecidamente, como a quem quer adivinhar. Olha a vida, rindo ou chorando, mas frente a frente. Deixa depois o teu coração falar. E é bem verdade, é muito importante olhar a vida de frente. E também é muito importante calar-me, porque a música está aí prontinha para tocar. Até rimei, e não sou eu o poeta. Já agora, esta quadra que acabei de ler é de Ronald Carvalho.
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0: Rock around the clock, Billy Haley.
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E com os Bonnie Hem estamos a caminhar para o final de mais um bloco, de mais um espaço, como quiser chamar, que a sua rádio lhe ofereceu e vai continuar a oferecer, se Deus quiser. Acaba este bloco, vem aí outro, não há problema nenhum. E se não for hoje, é outro dia. O importante é continuar a gostar de nós, continuar a saber que está cá o Mário Barbosa e que traz sempre debaixo do braço muitos, muitos CDs, muitos vinis, muitas canções do outro lado do tempo. Obrigado por estar comigo e espero bem que volte, ou como disse, ou já a seguir, ou daqui a um dia, dois, três, uma semana, um ano, um mês. O que é importante é que volte e traga outro amigo também.

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Como em 1968 se sagrou campeã a Canção de Espanha, no ano seguinte, a 29 de março de 1969, decorria o Festival Europeu da Canção na sua capital, Madrid. Foi nesta noite que 4 das 16 canções participantes obtiveram 18 pontos cada, ficando todas em primeiro lugar. Foram elas as canções de Espanha, Vivo Cantando, de Salomé, do Reino Unido, Boom Bang Bang, de Lulu, da Holanda, de Troubadour, de Lenny Kuhr, e da França, Un Jour, Enfant, de Frida Bocara. Como não havia qualquer regra prevendo um eventual empate, todas as 4 canções foram consideradas vencedoras. A canção de Portugal havia alcançado então o penúltimo lugar com 4 pontos, tendo apenas a Noruega com 1 ponto atrás de si. Simone de Oliveira cantara então Desfolhada Portuguesa.

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Senhor, eu contrato prejuízo. 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
6: O meu nome é Carlos Manuel Borges Ferreira, sou o diretor do Departamento de Reparação e Manutenção Mecânica da Câmara Municipal de Lisboa. Portanto, o Departamento de Reparação e Manutenção Mecânica essencialmente é constituído por duas divisões. A divisão de gestão de frota, que é responsável pelas aquisições, portanto, tudo o que é seguros, tudo o que é inspeções nas viaturas, elaboração dos cadernos de encargos, e o Departamento de Manutenção Mecânica, responsável por toda a área de manutenção das viaturas, portanto, as reparações, manutenção corretiva, manutenção preventiva, mudanças de pneus, mudanças de óleos, reparações a nível dos equipamentos, porque nós aqui na Câmara Municipal de Lisboa, para além das normais viaturas ligeiras e pesadas, temos muitas viaturas especiais, nomeadamente viaturas de remoção de resíduos urbanos e destinadas à limpeza urbana, que têm equipamentos próprios, portanto, para executar essas tarefas. E por isso mesmo, a nossa abrangência mecânica não se limita só, portanto, à parte do chassi das viaturas, mas também a todos os equipamentos que as constituem. A primeira viatura elétrica que a Câmara Municipal adquiriu foi um Fiat 600, no ano de 2000, e ainda está neste momento ao serviço. Embora tenha já sido descontinuado, mas é uma viatura, portanto, que é utilizada ainda e sem problemas, portanto, desde essa data. Neste momento, o número de veículos elétricos que nós temos, nomeadamente o número de veículos ligeiros de passageiros, é maior, e isto surgiu da necessidade e da estratégia para a cidade de Lisboa, portanto, que tem a ver com as questões ambientais, portanto, a melhoria da qualidade do ar que respiramos na cidade, a melhoria a nível do ruído e inclusive a própria imagem da Câmara Municipal de Lisboa, as questões de mobilidade. E nesse sentido houve uma aposta a partir de 2011, 2012, no sentido de substituirmos a frota que tínhamos a gasóleo por uma frota, portanto, ecologicamente mais avançada e mais amiga do ambiente. E como a cidade de Lisboa e grande parte dos percursos que são necessários executar pelos serviços da Câmara Municipal de Lisboa são dentro da cidade de Lisboa, existe dimensão de modo a que uma viatura elétrica possa executar os vários serviços com a qualidade e dentro daquilo que nós esperamos que seja a sua utilização, portanto, e com as vantagens todas que temos a nível da redução dos poluentes, nomeadamente partículas e todos os outros poluentes, portanto, que são prejudiciais à vida humana e não só, às plantas e aos animais, mas também a questão do ruído e a questão também patrimonial, ao fim e ao cabo, portanto, com os problemas que existem atualmente a nível de mobilidade, a introdução das viaturas elétricas permite-nos fazer as deslocações de uma maneira mais cómoda, mas ao mesmo tempo, portanto, que foi introduzida a viatura elétrica com esse objetivo, houve também uma necessária redução do número de veículos ligeiros de passageiros. Portanto, essa redução do número de veículos de passageiros obrigou a que os serviços, portanto, tivessem que adotar estratégias de otimização da utilização dos meios. Nós, neste momento, temos 57 viaturas ligeiras de passageiros e, num total das outras, portanto, são 158 viaturas. Também, relativamente à utilização das viaturas elétricas, de salientar que a nossa Polícia Municipal possui, neste momento, 3 viaturas quadriciclos elétricos de passageiros, portanto, GEM, marca GEM, e possui 11 diciclos, os normais Segways, e agora foi acrescentada à sua frota um motociclo também elétrico, portanto mais de um quarto da frota de veículos ligeiros é elétrico.
7: Para quem nos ouve, que tipo de viaturas é que estamos a falar, estes veículos ligeiros?
6: Nós, esta última aquisição, nestas últimas aquisições que fizemos, portanto, temos viaturas elétricas de passageiros destinadas uma gama, portanto, ao executivo, variação e presidência, e uma outra gama genérica para todos os serviços municipais. Por outro lado, para determinadas áreas específicas, por exemplo, para fiscalização, temos também e utilizamos também quadriciclos elétricos, portanto, de passageiros. E também temos algumas viaturas, quadriciclos elétricos, também destinados a fazer a remoção de alguns resíduos que se encontrem, por exemplo, junto aos ecopontos, também temos algumas viaturas dessas a trabalhar.
7: E como é o sistema de carregamento? A Câmara Municipal de Lisboa tem um sistema próprio ou utiliza aquele parque de carregadores que já existe há alguns anos e que nos parece que está um pouco degradado, quase abandonado em alguns locais?
6: Nós temos as duas modalidades. Utilizamos os locais de carregamento que existem na cidade. Quando detectamos que algum não está a funcionar, portanto, comunicamos à entidade responsável pela sua manutenção, mas também temos nas nossas instalações municipais, nas principais instalações municipais, pontos para fazer o carregamento das viaturas. Ou seja, antes das viaturas serem entregues à Câmara Municipal de Lisboa, houve um trabalho primário em que nas garagens e, portanto, nos edifícios em que tal fosse possível, colocássemos tomadas de modo a podermos fazer o carregamento dessas viaturas enquanto as viaturas estão paradas. Portanto, ao fim e ao cabo, embora façamos a utilização dos dois sistemas, temos que ter em atenção que as viaturas, portanto, parqueadas, tanto de dia como à noite, têm que fazer o carregamento. E sendo assim, se nas instalações municipais houver um equipamento que permita o carregamento, portanto...
7: Estamos a falar de carregamento rápido, lento?
6: Os carregamentos que nós fazemos, tanto na cidade como nas instalações municipais, são todos carregamentos lentos. No entanto, no final do ano passado, e já está a funcionar este ano, passámos a ter um carregamento rápido, portanto, na Rua da Boa Vista, Rua Dom Luís I, nas instalações municipais da Boa Vista, que é bastante utilizado, portanto, por as viaturas elétricas que estão afetas ali àqueles serviços dali centrais, portanto, da Praça do Município. Às vezes é necessário fazer um carregamento mais rápido porque a viatura tem que andar um maior número de quilómetros num determinado dia e então os condutores deslocam-se a esse ponto de carregamento e fazem o carregamento rápido. Demora aproximadamente 20 minutos, meia hora, para 80% da carga do veículo.
7: Notou alguma relação entre a utilização dos veículos elétricos e a... Não estamos a pensar em sinistralidade grave, mas às vezes até os pequenos toques. Viu alguma relação, alguma mudança de comportamento no utilizador pelo facto de utilizar um veículo elétrico em vez de um veículo clássico?
6: Sim, existem alterações. Eu próprio, que experimentei os veículos, fui levado a também alterar um pouco os meus hábitos de condução. O que acontece é que os veículos têm uma determinada autonomia. Portanto, podem andar 100, podem andar 120 quilómetros. E os utilizadores, como é evidente, um dos principais, não digo problema, mas uma das principais questões que às vezes se coloca relativamente aos veículos elétricos é a necessidade de se fazer os carregamentos. Portanto, tem que se tirar um cabo do veículo, tem que se ligar ao veículo, tem que se ligar à tomada. E no início isso, pronto, foi um acrescente de trabalho para os condutores e para os autocondutores. E o que acontece é que, a partir do momento em que a condução interfere, ou a maneira de conduzir interfere com a autonomia, há um cuidado para que a viatura consiga andar mais quilómetros. E como os percursos em Lisboa, como eu disse há pouco, portanto, são percursos geralmente curtos e podem ser de 5, 6, 7, vá lá 15 quilómetros, 20 no máximo, qualquer, portanto, tudo aquilo que permita que essa autonomia seja um pouco mais estendida é sempre bem-vindo. E a nível, inclusive, portanto, da sinistralidade, portanto, eu posso dizer que não tenho os dados aferidos, mas daquilo que é a minha percepção, eu julgo que o número de sinistros com viaturas elétricas é inferior às outras. Embora as viaturas elétricas tenham uma outra característica, é como o binário, portanto, está logo disponível, elas arrancam muito mais depressa e atingem velocidades, portanto, maiores, mais depressa do que as outras. Mas os utilizadores, como veem que se andarem com a viatura com algum cuidado, se aproveitarem as descidas para fazer a regeneração das baterias, como a autonomia estende um pouco mais, eu penso que
7: tem tendência a fazer um andamento mais suave para aumentar a autonomia.
6: E a opinião dos utilizadores, nomeadamente dos autocondutores, é que gostam da viatura, portanto, que é uma viatura que conduz facilmente, portanto, não tem caixa de velocidades como as outras, portanto, tem logo o binário máximo, portanto, disponível no arranque, São viaturas que são silenciosas, também são novas, não é? mas são silenciosas, portanto não existe barulho de motor, só praticamente o ruído ambiente. E isso penso que se traduz num conforto, e aquilo que eu tenho comentado com os colegas que utilizam as viaturas é que gostam de facto de as utilizar.
7: E que modelos é que existem na frota?
6: Portanto, nós temos a primeira, como eu disse, foi o Fiat, esse, portanto, uma viatura mais antiga, que neste momento até já está descontinuada. Depois, de propriedade, temos dois Mitsubishi MiEV. Esses são mesmo propriedade, foram adquiridos em 2011, portanto. E depois, em 2013, portanto, o aluguer operacional de 54 veículos, 12 Renault Fluence e 42 Peugeot Yon. E, entretanto, o ano que passou, no final do ano, portanto, tivemos também a inclusão de 12 quadriciclos Renault Twizy.
7: Há planos para aumentar a frota de veículos elétricos até para outro tipo de veículos? Ou
6: qual Sim, é? Portanto, neste momento está a ser preparado, está em andamento um procedimento que já está agendado para a reunião de Câmara, exatamente para aumentar o número de veículos elétricos, para substituição de todos aqueles que nós temos antigos, portanto, inclusive agora com a implementação das zonas de emissão reduzidas, com as restrições à circulação em determinadas zonas da cidade, as chamadas zonas de emissão reduzida, muitas viaturas que nós temos antigas, portanto, vão ter que ser colocadas de parte. Não só porque, de facto, existe essa restrição, mas também porque são viaturas muito antigas e cujas avarias, portanto, a sua gravidade, a sua complexidade e os seus custos são elevados, ou seja, têm custos elevados de manutenção e não garantem, como é óbvio, uma comunidade e uma segurança tão grande aos seus utilizadores. E então a ideia é de retirarmos todas essas viaturas antigas e incluirmos, portanto, serem substituídas por viaturas, portanto, elétricas, não só dos modelos normais, portanto, ou habituais de passageiros, mas também vamos ver se fazemos a aquisição de alguns pequenos furgões, porque há serviços que são necessários a nível da cidade em que uma utilização de um pequeno furgão é vantajosa, portanto, nomeadamente para transportar expedientes, para transportar alguns equipamentos, etc. E vamos também continuar a apostar na questão dos quadriciclos de passageiros, exatamente para aquelas tarefas em que é necessário, essencialmente, uma pessoa, duas pessoas, deslocação portanto, a vários sítios da cidade, portanto, para fiscalização de obras, para fiscalização de outros componentes, portanto, que seja necessário.
7: Qual é a reação dos cidadãos a esta frota de veículos elétricos? É algo que eles conhecem, é algo que eles valorizam? Falou-me há pouco também da questão da imagem da Câmara. Que imagem é que normalmente a Câmara também obtém com a utilização destes veículos? Ou perguntado de uma outra forma, de que forma é que isto pode influenciar os cidadãos para que eles também comecem a considerar a hipótese de adquirir e de utilizar um veículo elétrico?
6: Bom, portanto, a Câmara Municipal de Lisboa, a política e as orientações é no sentido de nós melhorarmos a qualidade de vida dos cidadãos e da cidade, portanto, quem nos visita e quem usufrui da cidade. Como tal, é muito importante nós atuarmos na área ambiental através não só de veículos elétricos, mas também, por exemplo, veículos a gás natural, que neste momento também já temos bastantes, na frota de remoção, também a nível da questão do ruído, também a nível, portanto, da questão do estacionamento. Eu julgo que os cidadãos, as pessoas que trabalham, que habitam em Lisboa, veem a utilização dos veículos elétricos pela Câmara como uma mais-valia. Aliás, posso dizer, ainda não estava a trabalhar neste departamento, mas estava num outro departamento, estava ligado à higiene urbana, e nós tínhamos, portanto, ali na zona da Baixa, muitas reclamações derivadas às viaturas que andavam a fazer a recolha dos resíduos, portanto, passarem durante o dia, associam sempre a cheiros, a ruído, e então, uma das coisas que fizemos foi substituir grande parte dessas viaturas e colocar quadriciclos elétricos, de carga. Portanto, e aquilo que eu notei foi que praticamente as reclamações, portanto, terminaram. As pessoas e os comentários que faziam aos nossos trabalhadores eram sempre comentários, portanto, agradáveis e interessantes, pelo facto de serem viaturas mais pequenas, serem viaturas que não fazem ruído. E também penso que, relativamente a estas que nós estamos a utilizar a nível de ligeiros passageiros, penso que a opinião será idêntica. Portanto, veem a Câmara como pioneira, como inovadora. Julgo que esta é a maior frota de veículos neste momento elétrica, portanto, a nível nacional, e eu julgo que a opinião das pessoas é extremamente positiva, pelo menos dos comentários que tenho e das opiniões, não só na utilização de veículos elétricos, mas, como eu disse, também na utilização de veículos a gás natural, e agora, ultimamente, também com a questão de apostarmos também em alguns segmentos em viaturas híbridas, nomeadamente, portanto, a questão da presidência, tanto da Câmara Municipal como da Assembleia, e a utilização pela variação. Existem muitas deslocações que são para fora de Lisboa, em que é necessário, portanto, viaturas com mais autonomia, e então, em vez de termos viaturas a gás óleo mais antigas, que poluem e que têm consumos elevados e com custos elevados, portanto, estamos a apostar na questão das viaturas híbridas, portanto, redução dos consumos, redução dos custos, comodidade, autonomia maior também e maior, portanto, menores redução da poluição, portanto, redução das matérias poluentes, nomeadamente partículas, CO, matérias voláteis de carbono, etc.
7: Muito bem. Engenheiro Carlos Ferreira, uma opinião pode ser até um pouco mais pessoal em relação à sua experiência com a frota de veículos elétricos. O que é que falta para a mudança? O que é que falta para que mais cidadãos comprem veículos elétricos e passem a utilizar? O que é que está a faltar ainda de incentivos ou de decisões políticas que levem a essa mudança de mobilidade?
6: Eu penso que existem dois fatores que são muito importantes. Um deles é a autonomia. Em minha opinião, se a autonomia, portanto, passar dos atuais 100, 150 km para um pouco mais, 200, 300, etc., eu penso que a adesão será maior. Por outro lado, também a questão dos preços. Portanto, como disse, eu julgo que é muito importante que haja incentivos à utilização, portanto, redução dos impostos que têm a ver com a aquisição de veículos novos, mas também as próprias marcas colocarem no mercado veículos a preços inferiores. Eu sei que os custos das baterias são custos elevados, não é? E que ao longo da sua utilização é possível compensar alguns custos, porque são viaturas que, à partida, a manutenção será inferior às outras, não é? Derivado aos componentes e aos equipamentos que utilizam. Mas, para quem vive em Lisboa e quem faz essencialmente o seu trabalho em Lisboa e que, portanto, não necessita da viatura para deslocações grandes, eu julgo que a viatura elétrica é uma das melhores opções. Porque o custo por quilómetro é, numa ordem de grandeza, 4,5 vezes inferior ao custo de uma viatura, portanto, a gás óleo, combustíveis fósseis. Por outro lado, tem as questões todas de manutenção associadas. E se houver incentivos, por exemplo, no caso, na Câmara de Lisboa, que as viaturas elétricas, portanto, não têm um cartão para fazer o estacionamento e não pagarem, assim, aliás, como há noutros países, e a questão também de termos necessidade de reduzir a poluição, nomeadamente em determinados locais da cidade, por exigir

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2: Saudações a todos os consumidores que acompanham mais uma rubrica em parceria com a DEC Centro aqui na sua rádio. Esta semana vamos refletir um bocadinho se as famílias estão a respirar melhor ou apenas a gerir melhor o aperto. Depois de anos marcados pelo aumento do custo de vida, pela subida das taxas de juro, 2026 começou com alguma expectativa de alívio para os orçamentos familiares. Chegados a setembro, essa sensação parece menos evidente. A inflação já não está nos níveis excepcionais dos últimos anos, mas os preços continuam elevados e as taxas de juros mantêm-se como fator de pressão para muitas famílias. Para quem tem um orçamento apertado, isto pode significar menos dinheiro disponível para despesas do dia-a-dia e também menor capacidade para enfrentar um imprevisto. Uma inflação mais baixa não significa que os preços tenham regressado aos valores anteriores, apenas que estão a aumentar mais lentamente. A alimentação, a habitação, a energia, os transportes, os seguros e a saúde continuam a pesar no orçamento. Por isso, para aliviar a saúde financeira de uma família, não basta saber quanto ganha. É preciso perceber quanto sobra depois das despesas essenciais e dos compromissos financeiros. É nesta margem que começa a verdadeira proteção financeira. A casa continua a representar uma das despesas maiores das famílias e para quem tem crédito à habitação, a prestação mantém-se um compromisso significativo. Para quem arrenda, as rendas elevadas dificultam a poupança e para quem quer procurar comprar, o preço dos imóveis continua a ser aqui um obstáculo. A questão não é apenas conseguir pagar a casa, mas fazê-lo sem comprometer a restante vida financeira da família. Perante a falta de margem, recorrer ao cartão de crédito, ao crédito pessoal ou a pagamentos fracionados pode parecer uma solução imediata, mas o crédito não elimina uma dificuldade financeira, pode apenas adiá-la ou torná-la mais caro. Portanto, quanto mais cedo reconhecer que o seu orçamento deixou de ser sustentável, maior será a probabilidade de encontrar soluções antes de surgir um incumprimento. Também é preciso pensar se estaremos preparados para o imprevisto. Um acidente, um incêndio, uma inundação ou uma tempestade pode provocar despesas inesperadas e alterar rapidamente o equilíbrio financeiro de uma família. Muitos consumidores desconhecem as soluções de proteção disponíveis ou não sabem exatamente o que os seguros cobram. Outros têm rendimentos que dificultam a contratação de determinadas soluções. Proteger não significa contratar tudo, significa conhecer os riscos, perceber as soluções existentes e escolher de acordo com as necessidades e possibilidades de cada família. Portanto, uma família pode pagar todas as contas e ainda assim continuar vulnerável. Pode não ter incumprimentos, mas também não conseguir poupar ou enfrentar uma despesa inesperada. A verdadeira segurança financeira está na margem disponível para lidar com aquilo que ainda não sabemos que vai acontecer. Proteger as famílias passa então por ajudá-las a controlar o orçamento, a conhecer os seus contratos, a aliviar o custo de crédito, criar uma reserva para imprevistos e aceder aos serviços financeiros que necessitam. Respirar melhor não é apenas chegar ao final do mês sem falhar pagamentos, é ter alguma margem para o mês seguinte e capacidade de enfrentar o imprevisto. Se precisar do apoio da DECO, já sabes, estamos disponíveis através do 2...

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2: 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Em 2011, nascia em Portugal um projeto de música que recolhe as memórias da tradição oral do povo que ainda canta.
1: Fui ao céu por um novelo e desci por uma linha.
2: Quantas cantigas, quantas cantadeiras que fazem parte da nossa história e que passaram pelo processo criativo do Tiago Pereira. Tem 44 anos e é natural de Lisboa. Tiago Pereira é realizador, documentarista, visualista e vencedor do prémio Megafone 2010 na categoria Missão. É uma missão este trabalho de Tiago Pereira e para ele um modo de vida, tornando-o um verdadeiro embaixador da cultura popular portuguesa.
3: Cantigas da rua, chamou com cantigas da rua.
4: Mas a sua mãe é que cantava a música?
3: Era a minha mãe que cantava.
4: Mas cantava para adormecer?
3: Não, não, cantava como eu, por cantar, às vezes. Por aliviar as penas, outras vezes por aliviar a fome, se calhar.
2: Cantava umas vezes para aliviar as penas e outras para aliviar a fome. Cantava porque sim. Já são mais de 2.600 vídeos. São quase sempre filmados em espaços exteriores, aproveitando os sons ambientes e criando intimidade com os músicos. São mais de 1.643 projetos musicais, que já estão disponíveis online no site da Música Portuguesa a Gostar dela própria e também no canal do Vimeo. A Música Portuguesa a Gostar dela própria fez 6 anos e continua sem apoios. É um projeto com uma dimensão enorme. Vive da magia do direto e alimenta-se nas redes sociais. Conforme nos contou o Tiago Pereira em conversa com o Audiopress Portugal.
4: Gravei o Zeca Medeiros nos Açores, gravei-no em São Miguel e ele ia para o Faial. E ele tinha que se despachar porque ia para o Faial. E então aquilo foi tão giro que eu gravei-o e a seguir saí de casa dele e meti aquilo na net. E ele, quando chegou ao Faial, já toda a gente falava do vídeo. Dizia, pá, ganda vídeo. E ele disse-me, fogo, pá, aquele gajo impressionante. Ainda eu no avião, já ele estava a pôr aquilo na net.
5: E se calhar não gostas de fazer grandes edições, gostas de deixar ao natural.
4: Não, a música portuguesa não tem. Normalmente, quando é plano fixo, é só isso, não é? Tu metes os. Dás um jeito no som ou na imagem, mas, não, mas às vezes não. Está feito para que saia, para ser logo imediato.
5: Para ser, sair tudo seguidinho, linear.
4: Sim, exato.
5: Conforme acontece, não é? Uma espécie de direto.
4: Sim, é giro pensar nisso, é giro a história do direto.
5: Pois é.
2: A música portuguesa, a gostar dela própria, é uma espécie de canal de YouTube para a música portuguesa. Conversei com Tiago Pereira em vésperas de ir para Praga, com o Instituto Camões. Uma jornalista checa andou a seguir o autor pelo Alentejo e surgiu o convite. Depois, outro convite. Segue-se uma ida à Feira do Livro de Madrid.
5: Sentes um apoio por parte do governo ou por parte das instituições com esta preocupação para a música portuguesa?
4: Não, porque normalmente o que acontece é que esses apoios, normalmente tudo está dado, todo o sistema funciona para o sistema ter este tipo de apoios com coisas que têm validação científica. Ou seja, o que falta à música portuguesa a gostar dela própria para ter um apoio desses é fazer uma parceria ou ter um projeto em que há um antropólogo ou um etnomusicólogo ou alguém das ciências sociais que agarra em todo o espólio da música portuguesa a gostar dela própria e cria um próprio método para ele e trata e trabalha a partir de todas as gravações. Porque isso é a grande crítica que fazem ao projeto, que é que o projeto não tem um método científico, mas o projeto não tem que ter um método científico. Obviamente que a música portuguesa, a gostar dela própria, produz conhecimento, mas o conhecimento que produz é o conhecimento do meu próprio método, ou seja, eu gravo aquilo que me apetece gravar em determinado momento e gravo sempre aquele aqui e agora naquele determinado momento. E isso, obviamente, que vale o que vale, ou seja, nós temos que encarar sempre a música portuguesa a gostar dela própria como uma espécie de arquivo de vídeos que faz para a música portuguesa desde 2011 o que o YouTube faz para muitas outras coisas. Isto é uma espécie de YouTube da música portuguesa, mas com um único autor, em vez de ter muitos autores, e com um único autor e com conceitos definidos e que chegam muito mais rapidamente ao público porque a qualidade é estimada, porque tem uma grande qualidade de som, porque as imagens são tratadas, porque os enquadramentos são feitos sempre de uma maneira que faz com que as pessoas tenham autoestima. Pronto, é muito esta coisa de puxar a autoestima e de fazer com que as pessoas tenham orgulho naquilo que fazem, mais do que o nome dizer da música portuguesa de estar dela própria. É que as pessoas que fazem esta música, às vezes de forma espontânea, nas aldeias, tenham orgulho daquilo que fazem. E depois ter o outro lado, em que simplesmente a música portuguesa, a questão dela própria, serve para que os músicos possam promover o seu trabalho, como aconteceu hoje de manhã, em que este novo grupo Ciranda, que é um grupo de junção de uma acordeonista e de um trompetista, do Gilene Santana e da Inês Vaz, que se juntam e que fazem um grupo e que precisam da promoção e então vêm ter comigo para os gravar porque sabem que os vídeos são bons e porque para eles é uma mais-valia estar num projeto tão grande que engloba tantas coisas. E isso é muito importante, ter sempre estas duas valências. Agora, isto produz este conhecimento. Se obviamente se isto devia ser, se isto é serviço público, se isto é uma coisa que deve ser promovida, eu não sou o Estado, não é? Portanto, não me cabe a mim decidir essas coisas. Bem. Ou seja, o que eu te quero dizer é que também o facto de não ser promovido, ou de também não ter apoios diretos, ou de não haver nenhum apoio, neste momento o único apoio que a música portuguesa tem é do Inatel para o site, mas é especificamente por ser parceiro do site, não é para o projeto, mas para o site, também permite eu ter a liberdade de poder gravar aquilo que me apetece sem nunca ninguém ter influência nisso. Portanto, essa liberdade para mim é muito importante.
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1: Okay. A música portuguesa a gostar dela própria vai muito além da música. Procura uma alfabetização da memória. Este projeto é a celebração da diversidade da música feita em Portugal. E

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2: Olá, olá, então, viva! Aqui estou eu, Rui Cardoso, com mais uma emissão do teu Legendado em Português. É isso tudo, mais duas horas de música da expressão portuguesa aqui a fazer-nos companhia na vossa rádio, sempre com muita música, boa disposição, alegria e diversão, mas muita música da expressão portuguesa e as nossas rúbricas habituais. Vamos então à música, vamos a mais duas horas de Legendado em Português e obrigado pela vossa companhia.
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1: Já damos então assim o arranque a mais uma emissão do Legendado em Português. É o encontro marcado todas as semanas aqui na vossa rádio, seja através do FM ou através da internet. O importante é estarmos juntinhos. E estamos juntinhos também pelo WhatsApp 967-505-645. Temos, por exemplo, aqui o Vítor de Peniche, que diz que, Rui, mais uma emissão a passar no instante. A playlist de hoje está mesmo muito bem alinhada. Ainda agora começaram as primeiras musiquinhas a rodar por aqui, mas o Vítor fez questão de nos dar já um alô através do 967-505-645 e também podes fazer o mesmo através do nosso WhatsApp. Vamos em frente, porque atrás vem sempre gente.
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0: É o momento de ficarmos com um minuto de saúde, assim muito rapidamente, a passar por aqui na primeira hora do Legendado em Português.
1: Está no ar o Minuto de Saúde, aqui na tua rádio. A fibra é muitas vezes esquecida, mas faz toda a diferença no funcionamento do organismo. Ajuda a regular o trânsito intestinal, controla o apetite, contribui para a saúde do coração e até ajuda a equilibrar os níveis de açúcar no sangue. Podes encontrá-la em frutas, legumes, cereais integrais, leguminosas e frutos secos. Incluir mais fibra na alimentação é uma escolha simples com impacto positivo. Voltamos em breve com mais um Minuto de Saúde, simples, direto e sempre útil.
0: Passou assim num ápice este minutinho de saúde aqui, sempre também a pensar na saúde dos nossos ouvintes. Vamos continuando com boa saúde e com boa música durante esta emissão do Legendado em Português. Espero que estejam a gostar da playlist que para hoje escolhi para estarmos aqui juntinhos nestas 2 horas de emissão.

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0: Cá estamos na segunda parte desta nossa primeira hora e é a altura de ficarmos com a MPB vista por Claro Canadá, que nos faz companhia todas as semanas aqui nas nossas emissões regulares do Legendado em Português. A MPB vista por Claro Canadá, para ouvir já a seguir.
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2: E aí, Rui Cardoso? Alô, amigos do Legendado em Português? O Claro Canadá já está de volta trazendo a nossa rúbrica semanal com um grande nome da música brasileira como você nunca viu. E desta vez vamos abordar uma dupla que também fez muito sucesso em Portugal. Sandy e Júnior, dupla vocal brasileira formada pelos irmãos Sandy e Júnior Lima. A menina Sandy era a vocalista principal do duo, enquanto Júnior era responsável pelos vocais de apoio, além de tocar instrumentos como guitarra, violão e bateria. Eles são os únicos filhos da empresária e produtora Noeli Pereira de Lima e do cantor Durval de Lima, o Chororó, da dupla sertaneja Chitãozinho e Chororó, que influenciaram o gosto dos meninos pela música. Lançado em junho de 1991, o primeiro álbum da dupla, Aniversário do Tatu, foi produzido pelo próprio Chororó e apresentou uma sonoridade influenciada pela música sertaneja, obviamente. Em 1994, começaram os primeiros boatos do fim da dupla. É que os irmãos estavam crescendo e em breve chegariam à adolescência. Muito se dizia que eles não conseguiriam manter o sucesso como os antigos grupos infanto-juvenis Balão Mágico e Trem da Alegria. Mesmo assim, eles renovaram o contrato com a Polygram e lançaram o quarto álbum de estúdio. Apesar de todo o sucesso dos anos 90, em abril de 2007, eles anunciaram a separação após 17 anos de carreira em dupla. O último projeto foi o CD e DVD acústico MTV, lançado em agosto do mesmo ano. Porém, em 2019, eles se reuniram para uma turnê em comemoração aos 30 anos da primeira apresentação televisionada da dupla, que aconteceu no programa Som Brasil em 1989. A turnê Nossa História se tornou um sucesso comercial e após a sua estreia recebeu críticas positivas. Em 2020, a dupla lançou uma série documental em 7 episódios que conta a história dos irmãos e o álbum ao vivo da última turnê, gravado em São Paulo, ambos pela Globoplay. Ao todo, são mais de 20 milhões de cópias vendidas entre CDs e DVDs, além de 500.000 de singles digitais. Para se ter uma ideia do sucesso, o AllMusic os chamou de um fenômeno multimídia, enquanto a revista Época comparou a comoção que a dupla causava até a bitomania. E assim fica também difícil encontrar apenas uma música da dupla Sandy Júnior para executarmos no Legendado em Português. Porém, eu escolhi uma canção que tem uns arranjos muito bonitos, modernos, atuais. Os meninos também interpretam cada um da sua forma e a música ficou muito bonita, virou uma lenda. Vamos ouvir A Lenda com Sandy Júnior? Na próxima semana eu vou estar de volta no Legendado em Português, trazendo mais um grande nome da música brasileira, como você nunca viu. Um abraço, Rui, até lá!

A MPB, vista por Cláudio Canadá. Estivemos com mais uma edição da MPB vista por Cláudio Canadá, presença habitual aqui na primeira hora do Legendado em Português. Quem também nos quis vir fazer uma visita através do 967-505-645 foi a Carolina, a partir de Lamego. Adoro quando misturas clássicos com os sons mais recentes. O programa está a fluir muito bem. Obrigado, Carolina. É sempre bom receber estas vossas mensagens através do nosso WhatsApp de serviço.

A primeira hora está mesmo aí nos finalmente. Eu volto depois do sinal horário para a segunda hora do Legendado em Português. Espero que vocês voltem também para fazer companhia até ao final.

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Estou então de regresso para a segunda hora de emissão do Legendado em Português e sei que vocês estão aí na frequência certa, também na sintonia de mais uma horinha desta emissão do Legendado em Português, com mais, como habitualmente, com mais duas horas de música da expressão portuguesa e as nossas rúbricas. Vamos para já à música, daqui a pouco vamos à primeira rúbrica aqui a fazer-nos companhia nesta segunda hora de emissão. Obrigado por estarem aí desse lado.

segunda hora já se iniciou. Vamos então caminhando calmamente e descontraídamente, sempre com a música da expressão portuguesa, e vamos continuar com mais música antes de irmos até ao fundo do baú, mais uma vez, buscar uma relíquia aqui da música ligeira portuguesa.

0: Agora sim, é a vez de mais uma relíquia da música ligeira portuguesa, trazida aqui por mim, com a Naftalina, com Rui Cardoso.
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2: Para hoje, uma grande voz e músico. Falo de Jorge Palma. Todos o conhecem de êxitos como Deixa-me Rir, Onde Estás Tu, Mamã, ou Bairro do Amor. Todos reconhecem o seu ar desgrenhado e a sua voz rouca. Pianista desde muito novo, começou a ter aulas de piano com apenas 6 anos e chegou inclusivamente a ganhar prémios em concursos internacionais. Palma

da década de 70, ao regressar, depois do 25 de Abril, de uma estadia de um ano na Dinamarca para evitar a chamada à Guerra Colonial. O seu primeiro álbum, com uma viagem na palma da mão em 75, passa relativamente despercebido, tal como o segundo, até já, em 77. Na sequência de problemas de saúde, parte de novo à aventura, tocando nas ruas de Espanha e no metro de Paris. De passagem por Portugal, registra um disco ironicamente fascinado pelo bluegrass e pela country americana, Qualquer Coisa para a Música, em 79, e só em 81 regressa definitivamente ao seu país natal, cansado das suas viagens e da sua sobrevivência precária, disposto a assentar e lançar as raízes de uma carreira sólida. O primeiro passo, contudo, não é particularmente auspicioso. O duplo álbum Ato Contínuo, em 82, era um disco ambicioso previsto para ser gravado ao vivo durante um concerto único, mas acaba por ser registado em estúdio num prazo de tempo muito curto. Apesar do insucesso comercial, contudo, dele fazem parte alguns dos seus maiores clássicos, como Portugal, Portugal. Bairro do Amor parecia devolver à carreira do cantor e compositor um embalde, asas e penas e o lado errado. Mas Palma sempre fez questão de não estar nos sítios onde todos estavam à espera dele. Resolve recuperar temas perdidos na sua discografia longa de 8 álbuns. Alguns deles são muito conhecidos, outros menos. Mas todos eles são regravados em estúdio só com piano e voz no álbum Só em 91. O passo seguinte é desvio na sua carreira. Aproveitando a sua amizade com alguns músicos da recente geração do rock português, assenta a reais no clube do rock Johnny Guitar, com o Palmas Gang, uma formação rock elétrica completada por Zé Pedro e Calu dos Chutes e Pontapés e Fleck e Alex dos Rádio Macau, reinventando mais uma vez o seu vasto catálogo de canções, agora sob uma forma radicalmente diferente. O resultado desta experiência é o álbum Palmas Gang ao vivo no Johnny Guitar em 93. Durante os 4 anos seguintes, pouco se ouve falar de Jorge Palma. O ressurgimento público do músico dá-se com o supergrupo Rio Grande, ao lado de Vitorino, Tim dos Chutes e Pontapés, Rui Veloso e João Gil, cujo álbum homónimo é um extraordinário sucesso comercial no Natal de 96. Vamos ouvir Deixa-me Rir. Deixa-me

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1: Estivemos com mais um momento de recordação nesta emissão do Naftalina com Rui Cardoso e comigo a gaguejar também pelo meio. Vamos continuando com mais música, depois vem um pequeno bloco de comerciais e eu volto logo após para continuar aqui com mais música e mais ainda uma rúbrica, porque ainda vamos estar em linha com a Deco, como habitualmente.

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0: E então, agora que estou de volta, aqui estou eu, em linha com a Deco. Vou já receber a Graça Cabral para mais uma das rubricas da Deco, com dicas e sugestões que só a Deco sabe trazer aqui à antena do Legendado em Português. Em linha com a Deco, para ouvir já a seguir.
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pagar todas as contas a tempo e mesmo assim não estar financeiramente protegida. Temos de fazer um verdadeiro teste à nossa saúde financeira e esse verdadeiro teste acontece quando há um imprevisto. Durante muito tempo se pensou, bem, fazer a análise da minha situação financeira não é complicado. Sei qual é o meu rendimento, sei qual é o montante de despesas que tenho para pagar, conheço a minha taxa de esforço, pronto, está tudo bem, sei qual é a minha situação financeira. Mas, na verdade, ela não pode ser avaliada só com estes indicadores. Isto porque é preciso ter uma margem financeira. É preciso ter aquilo que se chama um pé de meia, uma almofada financeira, um milheiro, enfim, algo que permita fazer face a um imprevisto para além desta simples conta de ganho X, gasto Y, tenho uma taxa de esforço Z. Não, é preciso saber se existe capacidade para assegurar um imprevisto para além dos compromissos financeiros que temos já por certos. E esta avaliação da saúde financeira passa precisamente por perceber se há esse fundo de emergência, se há esta chamada, enfim, famosa resiliência financeira, que é, na verdade,

não só com um único indicador, perceber se a família está verdadeiramente preparada para enfrentar imprevistos ou não. E a melhor proteção é mesmo começar a fazer as contas antes do problema.

poupança com rendimento. Então é a altura de começar a fazer essas contas dessa maneira para perceber que financeiramente estou saudável, porque não tenho só esses indicadores, tenho também neste meu mundo a capacidade de enfrentar um imprevisto amanhã ou de, num, enfim, médio e curto prazo, enfrentar até a situação de reforma, ou seja, de um rendimento menor do que aquele que agora tenho. Desta forma, estou a fazer uma avaliação concreta e objetiva da saúde financeira, a minha ou da minha família, e este verdadeiro teste deve ser feito por todos os consumidores, enfim, em qualquer momento. Normalmente o final do mês é um bom

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2: Estivemos com a presença habitual desta nossa rúbrica, a última destas nossas emissões regulares semanais, em linha com a DECO com a Graça Cabral. Vamos continuando em direção aos finalmente desta nossa emissão, mas não sem antes falar com a Patrícia, que nos fala de Vancouver, Canadá, e de transmitir a mensagem que ela deixou através do nosso WhatsApp. Bom dia, Rui, mesmo do outro lado do mundo, sempre ligada ao legendado em português. E ainda bem que isso acontece todas as semanas.

Estamos assim a chegar aos finalmente da nossa emissão de hoje. Oh, pois é, com muita pena, deixo já aqui as minhas despedidas, marcando já encontro para de hoje uma semana no mesmo sítio, à mesma hora do costume, sempre com mais duas horas de música da expressão portuguesa. Eu sou o Rui Cardoso, este é o Legendado em Português desta semana. Para a semana, há mais. Sejam felizes e façam alguém feliz.

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1: 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Boa tarde. 4 horas.

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1: Ora viva, pois é verdade, cá está o teu clube de eleição para mais uma edição neste início de outono, ainda um tanto ao quanto quentinho, ainda dá para ir espreitar a praia, mas é assim, um novo ciclo começa e tudo já está na escola, no trabalho, as folhas caem e renova-se a natureza. Ora, pois bem. Bom, haja música nas nossas vidas e hoje tenho uma lista de quase 30 propostas musicais distribuídas pelas duas horas da edição de hoje, a começar com o Tiago Vilhena, ele que acaba de lançar nesta sexta-feira, dia 25, o seu novo e fresco álbum de título Salatrano, com 10 faixas ao seu estilo, ou aos seus estilos, numa salada de frutas, conceitos, humores, histórias e banalidades. Salatrano é um disco jovem e maduro. Chega para fechar o verão, preparar o inverno e certamente que tem uma banda sonora para todos os estados de espírito. O single que o apresenta é Amadores da Praça, com o qual abro hoje o Clube Megahertz. Bem-vindo!

0: Este Amadores da Praça é o segundo single do disco Salatrano, de Tiago Vilhena, depois de Mau Mau Bem Bem, e chega como uma incursão assumidamente rock num território que o músico não explorava há já algum tempo. A canção reúne vários dos elementos clássicos do género e o resultado é uma canção de rock expansiva, com músculo e detalhe, que recupera uma viagem que Tiago Vilhena conhece bem, mas que há algum tempo não ocupava o centro da sua música. O título nasce de um poema de Ari dos Santos, poeta que tem sido uma referência recorrente no universo criativo do artista e cuja obra, neste caso, esteve particularmente próxima da gênese da canção.
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0: Carly Rae Jepsen, artista multiplatina e nomeada para os Grammy, lançou na sexta-feira, dia 18, o seu nono álbum, Day and Night, através da Interscope Records. Versailles é um dos temas incluídos no lado Day do disco.

0: Hey, do disco Day and Night da canadiana Carly Rae Jepsen, esta Versailles é uma irresistível e frenética criação pop inspirada em Marie Antoinette de Sofia Coppola e no seu retrato opulento de uma busca desenfreada pelo prazer. Carly escreveu o tema em colaboração com Alias Capari, Noni Bau e Marcus Kroningard, ficando a produção a cargo de Capari.
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0: O britânico Jamie Miller apresentou a semana passada Baby Doll, um tema pop marcado por uma produção moderna, melodias cativantes e um refrão imediato que evidencia o lado mais emocional do artista natural de Cardiff, no País de Gales.

0: Este Baby Doll, na voz do galês Jamie Miller, reflete a vontade de arriscar no amor e viver tudo o que ele tem para oferecer, mesmo perante a possibilidade de poder vir a sofrer. Desde o lançamento, o tema tem-se provado um verdadeiro êxito. Já soma mais de 13 milhões de streams, 60 milhões de visualizações e 60 mil conteúdos criados nas redes sociais, continuando a atingir novos máximos diários nas plataformas de streaming.
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0: Os Take That juntam-se ao cantor e compositor de origem irlandesa Michael Patrick Kelly em Feel My Love, tema que integra Dreamers, o muito aguardado 10º álbum de estúdio da banda, com edição prevista ainda para este ano. De sonoridade pop e um ritmo enérgico, a faixa destaca-se pelas harmonias características dos Take That e por sutis influências country, combinando a identidade melódica da banda com a voz de Kelly num tema marcado pela boa disposição e por um refrão envolvente.

0: Depois de Silent Treatment, que passou por aqui em dezembro do ano passado, a britânica Freya Sky está de volta com o seu novo e aguardado single Bad Taste, com uma sonoridade pop característica da artista, marcada por um ritmo energético, dançável e contagiante. A faixa explora a atração consciente de relações complicadas e por escolhas que, mesmo sabendo que podem não ser as melhores, são difíceis de ignorar. O tema aborda esse mau gosto assumido com leveza e humor. No dia 28 de novembro, a artista sobe ao palco da Mel Arena, em Lisboa, para um concerto que já está esgotado.
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0: Os Napa lançaram o tema Coisas Simples, um single de sonoridade indie pop que se distingue por guitarras luminosas, melodias vibrantes e uma energia contagiante. Liricamente, a canção inspira-se na intensidade de um encontro e na sensação de reconhecimento imediato entre duas pessoas, convertendo o primeiro contacto numa experiência marcada por familiaridade e pela descoberta mútua.

0: Do ponto de vista musical, esta Coisas Simples expande a identidade artística dos Napa através de uma instrumentação rica que integra cordofones e uma secção de sopros, conferindo-lhe contornos de soul e de música popular brasileira. O lançamento da faixa serve de avanço ao terceiro álbum de estúdio da banda, cuja edição oficial está agendada para o próximo dia 16 de outubro.
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0: Vamos à Fel marca um momento decisivo na carreira de Roa, juntando um dos artistas porto-riquenhos em mais rápida ascensão a Anuel AA, numa das maiores colaborações da sua carreira até à data. Mais do que um lançamento de grande destaque, o tema reforça a afirmação de Roa como uma das principais vozes a moldar a próxima geração do reggaeton e do urbano latino, ao mesmo tempo que apresenta a sua identidade artística à audiência global de

0: assente numa energia crua, autenticidade e numa base de reggaeton old school, reinterpretada através de uma abordagem moderna e inspirada na cultura de rua, esta Vamos Abel posiciona-se como um momento cultural que impulsiona ainda mais a trajetória de Roa enquanto um dos próximos grandes nomes globais do género.
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0: Agora recebemos o Carlos Cunha, ele vem aí com mais um episódio do Pão do Dia.
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2: Olá amigos, mais um episódio de Pão do Dia. Sara Correia, avisem que eu cheguei. Sara tem subido a pulso na música portuguesa. Mais um episódio em que demonstro alguns artistas que apanhei neste verão musical. Neste caso, Sara Correia, em duas ocasiões, Feira de Março e Expo FACIC. Dois grandes concertos. Tem sido um prazer vê-la ao vivo. Uma voz que, além de poderosíssima, tem também um toque ali de flamenco, pelo menos que eu identifico, pode ser impressão minha. E que tem também um grande dueto com a Pedra Brunhosa, em que muita gente se inspira. Mas neste caso aproveito para deixar aqui esta grande faixa escrita pelo Diogo Clemente, a música e a letra Carolina dos Landes, mas a interpretação Sara Correia, avisem que eu cheguei, excelente. E é com essa música que vamos ficar hoje. Até para a semana com mais novidades do verão. Um abraço.

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1: Está feito mais um episódio do Espaço Pão do Dia. O Carlos Cunha deu destaque hoje a Sara Correia e o tema Avisem que eu cheguei.
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1: Rita Red Shoes regressa aos discos com o lançamento nesta sexta-feira, dia 25, do seu sétimo álbum de estúdio, intitulado Fala, marcando um novo capítulo na sua carreira e no panorama musical português. O projeto surge na sequência do espetáculo The Other Women, apresentado em 2012, no qual a artista homenageou compositoras internacionais, transpondo agora essa premissa para a celebração exclusiva de autoras nacionais e explorando as múltiplas facetas do universo feminino contemporâneo. Deste novo álbum já conhecemos A Tua Trança, o single de estreia escrito por Márcia, e Não É Normal, o segundo tema de avanço da autoria de Cláudia Pascoal. Agora surge o terceiro single, Fala Bem, que conta com música e letra da Garota Não.
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0: Rita Red Shoes reuniu um coletivo de proeminentes criadoras do panorama nacional para compor letras e temas inéditos sobre as diversas perspectivas da identidade e vivência da mulher atual. O alinhamento do novo álbum, de título Fala, conta com a participação de nomes como Amélia Muj, Ana Bacalhau, Cláudia Pascoal, Marília Miranda Lopes, Francisca Cortesão, Joana Espadinha, Mafalda Veiga, Márcia, Margarida Campelo, Ana Cláudia e a Garota Não, autora da letra e música desta Fala Bem.
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0: A luso-canadiana Sofia Câmara está a preparar o lançamento do seu próximo Extended Play, de título Still Somewhere Here. Lançamento esse marcado para sexta-feira, dia 9 de outubro. Hallucinating é uma das faixas que podes lá encontrar.

0: Luminoso, divertido e contagiante, este Hallucinating traduz a euforia de perceber que alguém que parecia completamente fora do nosso alcance pode, afinal, sentir o mesmo por nós, captando precisamente esse momento quase irreal. Sofia Câmara, que tem vindo a destacar-se junto das novas gerações com a sua identidade pop e presença crescente nas plataformas digitais, estreou-se pela primeira vez em Portugal este ano no palco do Rock in Rio, Lisboa.
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0: Maluma e Shakira lançaram a sua quinta colaboração conjunta. A estrela pop e o conceituado cantor tinham anunciado a novidade depois de terem partilhado uma fotografia juntos nas redes sociais, numa altura em que as carreiras de ambos estão em plena ascensão. Água, título da nova faixa, ultrapassou as 3 mil visualizações em 17 minutos, refletindo a ansiedade dos fãs que aguardavam o lançamento do trabalho conjunto dos dois artistas.

0: Este Queixume é o single de avanço de Crescendo, novo EP de Jaca. Entre o R&B, o hip-hop e o flow das teclas de um Rhodes, por André Areias, o artista divide-se entre o sentir e o pesar de uma relação que julgava eterna e a procura de uma alternativa para habitar o mundo após o rompimento. O tema inaugura o sucessor de Licor, um tratado sobre amor e autorreflexão que consagra a identidade poética e sonora do compositor portuense.
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0: O aspecto mais interessante de como surgiu Company, o novo tema dos Clean Bandit, é que tudo aconteceu quase por acaso. Grace Chatto e Jack Patterson, dos Clean Bandit, estavam em Los Angeles, na mesma altura que Chloe e Oma Lay. O que poderia ter sido apenas um encontro casual, acabou por resultar no primeiro single de um futuro álbum da banda, previsto para o próximo ano de 2027. Company é apenas o segundo lançamento pela CBX, a editora independente criada pelos Clean Bandit, como a sua nova casa criativa, o que sinaliza claramente o rumo que o grupo pretende seguir.

0: Em termos sonoros, a combinação dos três artistas pode não parecer óbvia à primeira vista, mas é precisamente esta tensão que faz com que este Company funcione. Os Clean Bandit trazem os seus instintos de produção que unem a música eletrónica e pop com influências clássicas. Chloe acrescenta camadas de vocalizações e improvisos R&B cheios de segurança, e a interpretação Afrofusion do nigeriano Omalai confere à faixa uma textura que nenhum dos outros dois conseguiria criar sozinho.
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0: Miley Cyrus e o noivo, Max Morando, só têm olhos um para o outro no vídeo apaixonado de Let's Get Married, o segundo single do álbum Pass Persuades, da artista norte-americana. O clipe, preto e branco, filmado pelo fotógrafo de moda, Mert Alas, transmite a sensação de um vídeo caseiro, repleto de felicidade, gravado na festa mais cool para a qual alguma vez serás convidado.

0: Miley Cyrus lançou o vídeo deste Let's Get Married, o segundo single retirado do seu recente álbum Best Persuades, assinalando um momento nas redes sociais com um agradecimento aos colaboradores e destacando a forma orgânica como o disco tem acompanhado o ritmo da sua vida em tempo real.
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0: Ed apresenta Quase Nada, novo single que traduz os contrastes e a fragilidade do amor e que surge como confissão, um desafio de quem escolhe perder-se numa relação, trocando a vida à sua volta por tudo o que está inerente a esse vínculo, como o conforto e a estabilidade, mas também o sufoco e a dependência de estar com alguém. Vamos fazer uma curta pausa, voltaremos logo de seguida para a segunda tranche da emissão de hoje do Clube Megahertz. Fica ligado!
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0: 5 horas.
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1: Estamos de regresso para a segunda parte.
0: Daniel Vieira.
1: Sim, senhor, cá estou de volta para a segunda tranche desta edição 694 do teu Clube Megahertz, desde 2013, a paixão da rádio. Tenho nesta segunda mais um lote de boas propostas musicais. São os lançamentos ocorridos nos últimos dias ou semanas, mas também há espaço para recuerdos nos espaços discos perdidos e Clube Mega 10 anos, lá mais para a frente. Para já, tenho o mais recente lançamento do Bairradino André Carvalho. Nos palcos ele é Andy Scotch e apresentou esta semana Miúda Má, single de avanço de Superstar, novo álbum que está disponível neste sábado, dia 26 de setembro, e que, segundo o artista, representa ambição, ego, desejo, quedas e sobrevivência. Ao longo das 20 faixas, Andy Scotch move-se entre momentos de confiança, quase provocadora, e outros mais pessoais, explorando os contrastes de uma personalidade que nunca procurou caber num único molde. Ouve então comigo Miúda Má, no início desta segunda parte do Clube Megahertz. Bem-vindo!

0: Esta miúda má é a primeira porta de entrada para Superstar, novo álbum do Andy Scotch, nas bancas este sábado, dia 26, e revela parte da nova direção musical do artista. Uma fusão entre rap, pop, referências aos anos 80 e produção contemporânea, numa procura por uma sonoridade atual sem perder identidade.
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1: O artista pop global, compositor e força criativa Troye Sivan está de regresso com Party, uma ode hipnótica e eufórica à sensação de nos deixarmos levar por uma noite verdadeiramente memorável.
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0: Esta parte inclui um sample de Madonna, retirado do seu icónico êxito de 2000, Music, e foi inspirada pelo ritmo cíclico de um fim de semana passado de um lugar para o outro. Com este novo single, Troye Sivan quis captar a sensação de uma noite que nunca acaba, passando de um lugar para o seguinte, sem um verdadeiro início ou um fim.
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0: Em agosto, o espanhol Thiago Navarro apresentou o seu EP Bonito Bonito, transformando a faixa madrinha num grande sucesso em Espanha, mas não só, utilizando uma produção que assenta numa fusão de pop com matizes de reggaeton e ritmos tropicais latinos e marcada por guitarras acústicas limpas e uma percussão eletrónica cadenciada.

0: Este Estás Com Quem, na voz da Margarida Vasconcelos, chegou às plataformas digitais com uma sonoridade pop marcada pela saudade, pela distância e pelas perguntas que ficam quando uma história parece ainda não ter terminado. Estás Com Quem parte de uma mensagem simples e direta: querer saber se alguém seguiu em frente, se está bem e, sobretudo, com quem está. Entre memórias de verão, distância e reencontros imaginados, Margarida Vasconcelos transforma este sentimento num refrão imediato e fácil de guardar.
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0: Os cubanos Gente de Zona e o produtor espanhol Juan Magan uniram-se no início do verão para lançar o tema Isla Viva, uma colaboração concebida para funcionar como o hino da estação quente, contando com ritmos enérgicos destinados a animar as pistas de dança. A dupla descreveu o single como uma viagem musical de Isla Viva para o mundo, reforçada por um videoclipe oficial nas plataformas digitais que se destaca por ter sido inteiramente criado com recurso à inteligência artificial. Recorda agora Isla Viva, que foi de facto um dos hinos deste verão.

0: O lançamento desta Isla Viva consolidou a parceria artística entre os Gente de Zona e Juan Magan, que já tinham colaborado em 2016 e percorrido várias cidades espanholas numa digressão conjunta realizada no início de 2017. A aposta tecnológica na produção visual do novo tema, utilizando inteligência artificial, acrescentou inovação à proposta, juntando a experiência anterior dos artistas a uma abordagem contemporânea na promoção do single.
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0: Reunindo duas forças de grande peso da música de dança e do ecossistema pop europeu, Dream Out Loud é uma colaboração vibrante entre a estrela romena Ina e o prestigiado DJ e produtor norueguês Matoma, juntando a energia eufórica do dance pop e do tropical house a uma mensagem motivacional e luminosa. Foi outro dos grandes hinos deste verão.
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Este Dream Out Loud reafirma a capacidade de Ina e Matoma em criarem êxitos transversais de pista e rádio. A faixa posicionou-se neste verão como um dos grandes lançamentos de dance pop do ano, combinando uma produção impecável com um forte apelo emotivo e festivo.

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1: Seguimos agora para o 15º episódio do espaço Discos Perdidos, onde ao longo do abecedário abordamos um disco perdido da música portuguesa, duas bandas ou artistas por cada letra.
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3: Está no ar a rúbrica Discos Perdidos.
2: Letra H.
3: Nascido em Lisboa em 1944, o cantor hoje em destaque inicia a sua carreira musical em 1960 com a criação do trio Os Conchas, a par com a sua carreira como praticante de judo. Precisamente no ano em que conquista o título de campeão nacional,

0: pesados, em judo, em 1968, grava o primeiro EP, com 4 canções, destacando-se Fonte de Água Vermelha, com a qual participou no programa de televisão Zip Zip. Participa com a canção De Madrugar, no Festival RTP da Canção de 1970, que viria a ser gravada em single. Grava ainda um álbum em 1972, de título Gesta, que passa despercebido. Terminando a sua carreira musical após o 25 de Abril de 1974, dedica-se exclusivamente ao desporto e à sua profissão nos quadros da Renault. O disco perdido de hoje, data de 1970, é o single Canção de Madrugar, a voz de Hugo Maia Loureiro.
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0: Discos Perdidos, hoje com a primeira letra H, Hugo Maia Loureiro e esta Canção de Madrugar. Para a semana temos a segunda letra H, dando continuidade ao abecedário dos Discos Perdidos.
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0: Filipe Ramos, artista emergente que se encontra a construir a sua carreira, lançou nesta sexta-feira, dia 25, o seu single de estreia, Amor de Miúdos, que marca o início do seu percurso artístico. Eu já vendi.

Este amor de miúdos nasce de uma vontade de recuperar a forma genuína e espontânea de sentir e de amar, sem medo, segundo as intenções e filtros, explorando a ideia de como, ao longo do nosso crescimento, vamos perdendo a leveza do que é o amor e da essência de como deve ser demonstrado. É o single de estreia do jovem natural da Ericeira, Filipe Ramos.

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1: A artista francesa, radicada em Israel, Odeli, lança Moi, um novo single que antecipa o seu segundo álbum. Interpretada numa mistura cativante de francês e hebraico, a faixa marca a evolução artística e pessoal de Odeli, que assume o controle total da produção musical, para além da composição e da escrita.

0: Este Moi atinge o ponto de não retorno na narrativa de Princess the Queen, apresentada no álbum de estreia de Odelie. Nasce de ouvir a intuição, em silêncio, de ter a coragem de mudar a direção para a esquerda ou para a direita, sem pedir autorização, sustentado pela certeza sólida de que mesmo que se caia, as raízes permanecem intactas. Esta confiança pura em si mesmo é o único chão verdadeiro onde se pode estar firme.
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0: Go That High é um dos singles de destaque do cantor e compositor norte-americano Ray Dalton, lançado no verão. A faixa reforça a marca registada do artista em criar hinos eufóricos e motivacionais, aliando uma produção rítmica vibrante a uma interpretação vocal expansiva e cheia de garra.

0: Um dos temas mais icónicos da cena Dance House ibérica do final dos anos 2000, Secret Accordion, junta novamente o DJ e produtor Pedro Dias a JJ e D-Row, numa versão totalmente atualizada e lançada no início do verão. A nova versão moderniza a fórmula que tornou a faixa num clássico de pista, adaptando a sua famosa melodia de acordeão aos padrões de produção e aos sistemas de som de clubbing contemporâneo.
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0: Afonso Cabral editou Dança Comigo na Ilusão, uma canção que assinala e dá voz aos atuais tempos de incerteza e agitação social que vivemos. Cantar para espantar os males, nesse caso, é mesmo para vivê-los.
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0: Esta Dança Comigo na Ilusão viaja por uma sonoridade indie, pop rock, descontraída, enquanto a letra revela algum desespero quase apocalíptico, com um refrão a garantir que o pior está para vir. É desta dualidade que vive este single a solo de Afonso Cabral, vocalista dos You Can't Win, Charlie Brown, uma espécie de retrato da ansiedade contemporânea e uma tentativa de encontrar normalidade num mundo em tensão e constante ebulição.
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0: Bom, e agora vamos recordar o tema que abriu o Clube Megahertz há 10 anos.
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0: No primeiro dia de outubro de 2016 foi transmitida a emissão número 183 do Clube e nesse dia decidi abrir a emissão com A Mais em Ti, single lançado em setembro desse ano por Pedro Madeira.
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0: Há Mais em Ti, de Pedro Madeira, lançado a 12 de setembro de 2016, foi o tema que abriu o clube há 10 anos, na emissão número 183, no ar no primeiro dia de outubro desse ano.
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0: Estamos agora na reta final desta edição 694 do Clube e agora tenho a habitual piada seca do dia.
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3: Oh, chefe, dá licença.
4: Às sabores, Drogal, o que é que deseja?
3: Oh, chefe, eu acho que se enganou. Faltam 100 euros no meu salário deste mês.
4: Pois é, no mês passado coloquei mais 100 euros e tu não disseste nada.
3: Pois, oh, chefe, um euro ainda doeram. Agora dois. Portada.
5: 6 horas. 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
2: Hoje trago-lhe uma grande empreendedora social. É presidente da Associação LEC, Associação de Pais e Amigos de Pessoas com Necessidades Especiais, de Alfândega da Fé. Recebeu o prémio Personalidade do Ano em 2017 pela Cooperativa António Sérgio. Chama-se Selmira Macedo. Depois de ter criado produtos e soluções para resolver problemas sociais, a doutora Selmira Macedo é a pessoa indicada para nos falar sobre as associações sem fins lucrativos e a mudança de paradigma necessária para que estas organizações

0: passem a ser integradas naturalmente nesta nova economia social, como o Reino Unido já o faz há muito tempo. Esta nova economia social é mais solidária, é menos existencialista e menos focada na caridade. Procura resolver necessidades concretas através da autossustentabilidade adquirida com a criação de novos produtos e novos serviços sociais. Eu sei, por exemplo, de outras entrevistas que já fiz, que no Reino Unido existe uma figura de empresa social que cá não existe, não é? Há esta confusão que as instituições têm todas de ter sem fins lucrativos e com os problemas que daí advêm. Portanto, esta nova economia social precisa imenso
1: de mudar o paradigma.
0: Sim.
1: É um tabu que não faz sentido.
0: Na sua perspectiva, é um tabu que não faz sentido. Pode-nos explicar um pouco?
1: Exatamente, porque é assim, a história da economia social, tal como a sociedade, tem vindo a evoluir, não é? Os atores envolvidos, os stakeholders, as pessoas, a própria forma como as famílias e as pessoas envolvidas nesta área beneficiam dos serviços, vêm as respostas sociais que são dadas, estão a evoluir. De maneira que é preciso e urgente mudar o paradigma do assistencialismo. Eu falo pela Associação LEC, a Associação LEC tem 9 anos e só no final de 8 anos, portanto só em dezembro do ano passado, é que começou a ser apoiada pela Segurança Social, portanto a receber apoio do Estado. Isso não nos impediu de durante 8 anos desenvolver respostas sociais inovadoras no nosso país e que iam exatamente ao encontro daquilo que as famílias e que as pessoas com deficiência, no caso específico da Associação LEC, queriam e precisavam. Portanto, mas é muito difícil. Portanto, existem IPSS, existem organizações que têm lavandarias, que vendem queijinhos, que vendem... E acho muito bem, mas é quase uma economia escondida, envergonhada, e não tem que ser, porque é importante que as organizações sejam autossustentáveis, porque o apoio do Estado não chega para cobrir todas as despesas que estas organizações têm, porque estas organizações, muitas delas nunca chegam a ser autossustentáveis. Portanto, aquelas que são pioneiras, que têm pensamento disruptivo e que têm uma capacidade de inovar, têm que ser apoiadas e têm que ser apoiadas nesta transformação da autossustentabilidade, de pensar na economia social como uma área que é preciso, de facto, que, pela inovação e pelo empreendedorismo, que de facto se consiga sustentar. Ou seja, eu costumo dizer que é fazer o bem bem feito, e fazer o bem bem feito é fazê-lo com responsabilidade. E responsabilidade significa que eu tenho que cobrir as minhas despesas e tenho que saber o que gasto, e também é importante que eu perceba como é que posso ganhar e que todos possam ganhar. É óbvio, salvaguardando de que é a própria organização que ficará com a receita que deriva desta economia, vamos chamar assim. Acho que é o que faz sentido na minha cabeça, pelo menos.
0: Portanto, é a empresa social a funcionar na ótica do reinvestimento em si mesma, não é?
1: Exatamente, portanto, a receita, vamos chamar assim, por exemplo, com o projeto Equi é muito mais fácil. Eu, por exemplo, na Associação LEC, com o projeto do Centro de Atendimento, com as terapias, é impossível a autossustentabilidade, é muito difícil a autossustentabilidade, mas, por exemplo, no projeto Equi ou noutros projetos que entretanto já fomos desenvolvendo, é possível que haja sustentabilidade. Pensando que toda essa receita venha novamente, seja aplicada na organização, que a faça crescer e que a faça ser dar mais resposta a cada vez mais pessoas que dela precisam. Acho que é o que faz sentido.
0: E como é que durante esses 8 anos conseguiu que a associação fosse andando, não é? E autossustentando-se?
1: Bom, isto eu criei a associação em 2009. E criei a associação, na altura, eu falo em criei porque fui mesmo quase sozinha, não é? Criei a associação já com uma perspectiva virada, ou pelo menos muito, muito afastada do assistencialismo. Porquê? Porque a associação resulta de um estudo que eu fiz na minha tese de doutoramento sobre as necessidades das famílias. E, curiosamente, fui descobrindo, através desse estudo, que as famílias tinham necessidades que, além de, obviamente, de terapêuticas, não é? De melhorar a qualidade dos filhos e delas próprias, não é? Tinham necessidade de se confortarem a nível emocional. E isto quer dizer o quê? Quer dizer que os pais é preciso trabalhar a componente emocional dos pais, é preciso capacitar os pais. Isto quer dizer o quê? Envolver os pais e as próprias pessoas com deficiência na resolução dos seus próprios problemas. Capacitá-los é terapêutico. Ao mesmo tempo que os estamos a envolver, estamos-lhe a dar oportunidade de resolverem os seus próprios problemas e terem uma voz ativa nessa resolução. Isso significa que as respostas sociais que criarem desse tipo de organizações ou que surgirem desse tipo de organizações são respostas sociais que estão centradas nos problemas das famílias e que estão centradas nas suas soluções. Muitas vezes o que nós encontramos são serviços completamente desajustados daquilo que são as necessidades destas pessoas. E isso é importante combater. É o primeiro ponto a combater, é esse desajuste que há entre o serviço que é prestado e a necessidade daquela pessoa. Portanto, ao criar a associação, eu tentei que todas as respostas sociais que fôssemos desenvolvendo, todas elas tivessem um fundo de resposta imediata àquilo que são as necessidades das pessoas. E claro que criei vários projetos ao longo destes 8 anos. O projeto, por exemplo, das colónias de férias. Temos um centro de turismo rural que só funciona no mês de agosto, em que os pais de todo o país vão atrás dos montes, deixam os filhos para férias e vão descansar. O descanso do cuidador é absolutamente necessário. E eu ando a dizer isto há mais de 10 anos. A minha tese de doutoramento é sobre isso, é sobre a questão emocional do descanso do cuidador informal, das questões emocionais de ultrapassar o luto, do próprio cuidador estar são. Porque se o cuidador informal não estar são emocionalmente, fica doente fisicamente. Há uma correlação positiva entre essas duas áreas. Portanto, um dos projetos foi esse, foi permitir que durante pelo menos 15 dias num ano o cuidador informal possa ter férias. Esse foi um dos projetos que ia dando alguma sustentabilidade à associação. Mas antes desse projeto surge outro. Como fiz no âmbito da minha tese de doutoramento, fiz uma escola de pais, que era uma escola de pais aplicada aos pais de pessoas com deficiência. Chamava-se Escola de Pais.NE. O NE era de necessidades educativas especiais, ou seja, pais com pessoas em casa com problemas vários, com vários tipos de funcionalidade, precisam eles próprios de alguma formação para lidar com os filhos. Primeiro, para lidarem com eles próprios, não é? Por essas questões da aceitação da deficiência ou da resolução de algum problema que tenha ficado emocionalmente, para os capacitar e depois para os envolver na resolução dos problemas. E esse projeto da Escola de Pais é que deu origem à criação da própria associação. E, entretanto, escrevi um livro e essa foi a nossa primeira fonte de receita. A venda do livro reverteu integralmente para a Associação LEC e foi sustentando ali algumas coisas. Depois fazíamos formação, também foi ajudando a sustentar. E como este projeto era inovador e o projeto das colónias de férias eram inovadores, começámos a ter alguma notoriedade a nível nacional e fomos candidatando a associações, a mutualidades, a empresas, às candidaturas que são presentes na nossa sociedade, na nossa comunidade, e fomos ganhando algumas candidaturas que nos permitiu criar novos serviços. Mas foram, e dizer-lhe que foram 8 anos de muito sofrimento, de muito trabalho, de muita luta, mas sempre numa perspectiva de não baixarmos os braços e criarmos sustentabilidade.
0: Esta grande mulher, a doutora Selmira Macedo, criou um centro de turismo rural para os pais de pessoas deficientes, ajudando assim os cuidadores a tirarem tempo para eles próprios, para poderem ir de férias. Porque para cuidar é preciso estar bem. Criou uma escola de pais, elaborou um livro que foi ajudando a desenvolver o trabalho para dar respostas rápidas e concretas às necessidades destas pessoas. Criou uma metodologia de alfabetização, chama-se EQI, para eliminar as barreiras de comunicação entre as pessoas. Neste momento, Selmira Macedo, empreendedora social e personalidade do ano de 2017, procura parceiros para se associarem aos projetos que estão a decorrer, procura criar novos produtos para fazer o bem bem feito. Fez isto tudo numa década e enquanto passava por situações graves de saúde. Portugal tem grandes mulheres e Selmira Macedo é seguramente uma delas.
1: A partir de 2013, mais ou menos, eu desenvolvi o projeto EQI, não sei se conhece. O projeto EQI é uma metodologia de alfabetização que começou por querer alfabetizar e reabilitar pessoas com deficiência, porque associa, é um projeto que pretende eliminar as barreiras de comunicação, ou pelo menos ajudar a limar, a eliminar as barreiras de comunicação entre as pessoas. É um projeto que tem o braille, tem a língua gestual portuguesa, tem o alfabeto fonético e a grafia. Usando esses quatro componentes de uma só vez, nós temos a capacidade de aprender mais rápido o alfabeto, de ultrapassar problemas que tínhamos a nível da fonética, de ultrapassar problemas que tínhamos, por exemplo, ao nível da escrita. Por exemplo, há pessoas que dão erros e passam a deixar de dar. Crianças com dislexias nas escolas estão a ter muitos bons resultados com esta metodologia e também é uma metodologia, portanto, é um projeto de uma associação que também virada com esta perspectiva de sustentabilidade. Foi transformada num jogo, esse jogo conseguimos angariar fundos e neste momento é apoiado pelo Portugal Inovação Social e pela Gulbenkian e é vendido na comunidade, portanto, por cada caixa EQI que nós vendemos, produzimos duas. Uma para voltar a vender, pensando na sustentabilidade, e a outra para oferecer nas escolas. Vamos às escolas, damos formação aos professores, oferecemos o material com a garantia de que aqueles professores vão operacionalizar a metodologia EQI. E repare, já chegamos a mais de 25 mil crianças em todo o país. Imagine que se continuarmos com este caminho, daqui a 20 anos, estas crianças serão adultos muito mais sensíveis para a diferença do que somos provavelmente nós hoje. Portanto, estes 8 anos foram um bocadinho isso. Foi pensar em projetos que tivessem sustentabilidade e que pudessem ir ao encontro daquilo que as pessoas querem. E neste momento, o que é que as pessoas querem? As pessoas querem ter uma sociedade inclusiva. Portanto, o caminho é esse. Claro que precisamos sempre, e como somos uma IPSS, repare, somos uma organização sem fins lucrativos, tanto um projeto como outro projeto precisa sempre de novos parceiros, precisa sempre até de empresas que queiram, por exemplo, no EQI, empresas que queiram ser nossos parceiros e criarmos e ousarmos criar uma empresa social, porque não? Que queiram investir em nós como parceiros, que queiram transformar este projeto num modelo de negócio social, que consiga crescer, que consiga ter sustentabilidade. Ele já recebeu vários prémios a nível nacional e internacional, por que não internacionalizarmos este projeto que é tão nosso? Depois, é muito fácil aceder tanto a um projeto como ao outro, à Associação LEC tem um site, o Projeto EQI tem outro site. Sejam nossos sócios, olhem carinhosamente para os nossos projetos e vejam que é possível fazer, como eu dizia antes, o bem bem feito. Não precisamos de muito dinheiro, mas efetivamente precisamos de dinheiro. Eu costumo dizer que não gosto da palavra caridade, mas a solidariedade também é interessante. E às vezes o ser solidário é só o que a Mafalda está a fazer, que é simplesmente partilhar aquilo que nós fazemos, que são os nossos sonhos, que permitem sorrir muita gente. E quando nós deixamos as pessoas sorrir, ou deixamos, às vezes só damos isso, às vezes só damos sorriso, só damos esperança num dia melhor, já estamos a fazer o bem. Portanto, nada nos conforta mais do que isso, não é?
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3: João Dias é engenheiro e professor especialista na investigação científica de acidentes rodoviários. Chefia o Núcleo de Investigação de Acidentes no Instituto Superior Técnico e explica-nos aqui a relação entre a velocidade e as consequências no atropelamento de peões.
4: Em relação à reconstituição científica, em particular com utentes vulneráveis, tanto peões, ciclistas e motociclistas, a nossa experiência de investigação de acidentes reais mostra-nos que a velocidade é o principal fator na origem, já não digo na ocorrência destes acidentes, mas sobretudo nas lesões causadas destes acidentes. Existe uma probabilidade, só para terem uma ideia, existe uma probabilidade de morte num atropelamento que depende de vários fatores, desde as características do veículo, a idade, portanto, e outras características antropomórficas do peão, mas globalmente um peão atropelado a 30 km por hora, digamos, tem uma probabilidade de morte abaixo dos 10%. Isto significa que uma pessoa abaixo dos 50 anos de idade não morre, depois, obviamente, quando vamos para pessoas idosas, pode morrer abaixo desta velocidade. Mas, digamos, um jovem, um adulto relativamente jovem, ou nem tanto, digamos, uma idade média, não vai morrer. Quando passamos para velocidades de impacto no peão, na casa dos 50 km por hora, que é o limite de velocidade geral nas localidades, já temos probabilidades de morte na casa dos 40, 50%. O que significa que os jovens sobrevivem, mas, digamos, os adultos um bocadinho mais velhos já podem morrer. Quando passamos para 80 km por hora de velocidade de impacto, então aí a probabilidade de morte é quase 100%. Obviamente que depende das características do veículo, mas se for um veículo relativamente antigo, que não tenha tecnologias, que não foi projetado, digamos, a pensar na proteção dos peões, a probabilidade de morte anda na casa dos 100%. E acima desta velocidade, digamos, acontecem atropelamentos mortais, mas são atropelamentos que depois, de facto, as imagens não são recomendáveis, porque começam a haver fenómenos como desmembramento, separação de partes do corpo, etc. E o que acontece é que muita gente não tem, efetivamente, a noção do efeito da velocidade, nem no acidente, nem nas consequências de um atropelamento. A nossa experiência, além dos atropelamentos, diz-nos que também no caso de acidentes com motociclos, a velocidade é um fator extremamente importante, por exemplo, particularmente quando se tratam de motociclos com características desportivas. E a velocidade é, sendo o principal fator, sobretudo com utentes vulneráveis, ela deve ser reduzida dentro das localidades. Isso é uma coisa que Portugal ainda está, digamos, a muitos anos de distância da Europa e é um aspecto em que as vias devem ser melhoradas. Eu costumo brincar e dizer que em Portugal tem-se a ideia que na Alemanha não há limites de velocidade. Ora, na Alemanha o limite de velocidade mais frequente, contrariamente àquilo que as pessoas pensam, é o limite de velocidade de 30 km por hora. E porquê que é o 30 km por hora? Porque esse limite é aquele que me permite proteger os utentes vulneráveis, nomeadamente os peões e os ciclistas. E em Portugal, as zonas de 30 km por hora são muito raras E nós, efetivamente, temos uma grande porcentagem de atropelamentos em arruamentos, e em que depois os limites são 50, mas depois quando se vai ver a velocidade do atropelamento, muitas vezes ela anda na casa dos 60, 70, 80, e isso faz uma grande diferença. Porque um pequeno aumento de velocidade num atropelamento pode ter consequências fatais. E já investigámos alguns casos, por exemplo, de atropelamentos, em que o veículo seguia a 56 ou 57 km por hora e só essa pequena diferença dos 50 para os 57 teve um papel decisivo nas lesões do peão e na sua morte. Portanto, em relação à via, é importante as nossas vias, portanto, em termos de veículos, os veículos melhoraram a sua segurança imenso nos últimos anos. O comportamento dos condutores está a melhorar, embora ainda deixe muito a desejar. Em relação às vias, eu acho que o aspecto mais importante em termos de o que é que pode ser melhorado em termos de sinistralidade rodoviária em Portugal é, de facto, a alteração dos limites gerais de velocidade dentro das localidades, em particular nas zonas residenciais e nas zonas de proximidades de escolas, hospitais ou outras zonas de grande densidade pedonal. Portanto, os tais limites de 30 km por hora ou as zonas de 20 que já estão contempladas no novo Código da Estrada, isso é fundamental para a sobrevivência de um peão ou de um ciclista. Por outro lado, as acalmias de tráfego é uma coisa que eu em Portugal vejo muito pouco. Normalmente a acalmia de tráfego em Portugal resume-se a lombas. As lombas não são são um dos meios, mas não são o único nem o mais eficaz na acalmia de tráfego. Existem outras soluções muito mais engraçadas e muito mais eficazes noutros países. E, de facto, em termos das localidades, o mais importante que há a fazer em termos das vias é reduzir as velocidades.
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0: Quando fez o desafio, eu pensei fugir à literatura. De facto, seria um pouco mais difícil na literatura escolher apenas um. Enquanto que se for para os livros técnicos, eu tenho uma escolha que é imediata. Em 1958, ano em que eu fiz 10 anos, a meu pedido, a minha avó ofereceu-me um livro, nos anos. Esse livro era a tradução espanhola de um original inglês do Sir Mortimer Wheeler, o Archaeology from the Hearth, Arqueologia de Campo, porque já nessa altura, enfim, eu tinha uma enorme curiosidade e uma enorme vontade de meter as coisas da arqueologia. O facto é que esse manual me acompanhou até hoje, é um dos livros distantes a que eu vou com alguma frequência, não é? Representa uma fase particularmente importante da arqueologia contemporânea, imediatamente anterior àquilo que se tem chamado a nova arqueologia de 68 para a frente, não é? E é um livro extremamente marcante para a minha geração, estabelecendo uma série de metodologias de trabalho, algumas das quais mantêm a validade, outras obviamente evoluíram, não é? E é por isso que eu escolhi o livro.
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eu trouxe Mia Couto, é um dos meus escritores de eleição, por razões variadas, mas sobretudo pela criatividade linguística que nos permite sonhar. E trouxe um livro em particular, trouxe o Jesus Além, que no título começa logo com esta viagem ao mundo das palavras, jogando com o termo Jerusalém e um Jesus Além, que é uma terra que foi criada por uma família constituída só por homens, o Silvestre Vitalício, que é um pai, tem uma história que nós vamos descobrindo ao longo da obra. Ele tem uma dor de alma muito profunda, que é exatamente a morte da sua mulher, dor de alma, e isto leva-o numa fuga da civilização. Leva com ele os dois filhos, o Moanit e o Nzunzi, e ainda um serviçal, que é o Zacarias Kalache. E ele cria um universo à parte, numa reserva distante da civilização,

0: dizendo aos filhos que já não há civilização. Eles vivem no mundo do cá e o mundo de lá desapareceu. E isto vai permitir a Silvestre criar um mundo com regras próprias, com nomes próprios. Ele, inclusive, batiza todas as entidades vivas e não vivas. Cria um sistema quase ditatorial que impõe a todos os que habitam naquele lugar fora do mundo, que a certa altura nos lembra um Éden, um jardim do paraíso perdido, que não tem a maçã.
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0: Eu não trouxe propriamente um livro preferido, trouxe, apesar de ter trazido um livro, mas trouxe um autor que me tem acompanhado nos últimos tempos, que foi uma feliz descoberta, que é o Afonso Cruz, porque é um escritor extremamente inteligente, com um sentido de humor e com um nível de compromisso social, se é que podemos dizê-lo, muito grande. E o livro que eu trouxe é só a título de exemplo, podia ser outro, que é A Cruzada das Crianças, Vamos Mudar o Mundo. É um livro que creio que faz aquilo que normalmente nós não fazemos, que é dar voz às crianças. Não damos voz porque não damos ouvidos, mas a verdade é que as crianças têm muito a dizer. E com este livro, entre outros, levanta questões como o Estatuto de Cidadania das Crianças, a responsabilidade social, a consciência política, e é um livro que eu acho que todos os pais, todos os professores, todas as pessoas ligadas à educação deveriam ler, em conjunto ou não com as suas crianças, mas é efetivamente um livro que é uma descoberta e que nos confronta com a importância que as crianças podem ter naquilo que têm a dizer e naquilo que podem ter que intervir nas sociedades onde estão integradas.
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Obviamente que eu iria escolher sempre um livro de fotografia, até podes ver aqui pela estante, consumo bastantes livros de fotografia e iria escolher um livro de fotografia com certeza. Como vês aqui ao estúdio hoje, na véspera de eu apresentar um livro amanhã na Fundação Lapa do Lobo, decidi escolher aqui meia dúzia de livros para vos mostrar. Um deles é este, Casa das Sete Senhoras, que é um livro todo feito aqui na região e tem um lado emocional forte e que está bastante ligado a mim e à minha infância. Também tenho estes. Ou este. E ainda terei aqui mais dois de parte. E se querem saber um bocadinho mais sobre este livro, amanhã estarei para falar um bocadinho mais a sério sobre ele. Sexta-feira, 9:30 da noite, no auditório da Fundação Lapa do Lobo, e estará lá a guitarra do Filho da Mãe. Vai ser bom, apareçam. Até amanhã.

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0: Mais uma grande emissão, divulgar-te a nossa arte por toda a parte, a não perder nesta primeira hora a rúbrica El Shaddai, com a palavra de salvação em Hebreus, capítulo 12, versículos de 1 a 3. Momento de louvor com curiacos, nós sem ti não somos nada e ainda ao único que é digno. El Shaddai, que sempre nos revela a palavra de Deus, momentos de louvor e adoração e também testemunhos de fé. A não perder também as novidades musicais da nossa lusofonia, como habitualmente, e na segunda hora do Sonho à Realidade, relembramos a grande entrevista a Nuno Amaral, o jovem empresário angolano que nos traz o seu projeto Stu True. Por isso, só bons motivos para ficarem ligados nesta grande demanda da nossa e vossa lusofonia na vossa rádio, Divulgar-te. Iniciamos com a música Mais Verdades, do Xerife, da sua EP Histórias. O Escalema, do seu álbum Yellow, trazem-nos Te Amo e Anna Joyce, Destino. O destino agora é na nossa lusofonia e no Divulgar-te.
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0: 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Momentos de louvor e adoração, testemunhos e versículos bíblicos que edificam a minha e a sua vida. 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
0: Receba a palavra de salvação, a palavra que cura e liberta. Palavra de salvação. El Shaddai. Hebreus capítulo 12, versículos de 1 a 3. Cristo é o nosso maior exemplo. Portanto, também nós, considerando que estamos rodeados por tão grande nuvem de testemunhas, desembaraçemo-nos de tudo o que nos atrapalha e do pecado que nos envolve. E corramos com perseverança a corrida que nos está proposta, olhando fixamente para o autor e consumador da fé, Jesus, o qual, por causa do júbilo que lhe fora proposto, suportou a cruz, desprezando a vergonha, e assentou-se à direita do trono de Deus. Refleti profundamente sobre aquele que suportou tamanha oposição dos pecadores contra a sua própria pessoa, para que não vos fatigueis tão pouco.

Receba a palavra de salvação, a palavra que cura e liberta. Palavra de salvação, El Shaddai. Espero que esteja a ser do vosso agrado esta rúbrica El Shaddai, Vinde e Louvai, uma rúbrica dedicada aos momentos de louvor, de meditação na palavra de Deus e também de testemunhos de fé. Neste ano

Eu acredito que a alegria no nosso espírito não só é uma força para a gente vencer aqui o diabo na terra e as circunstâncias, mas também para abrir o coração de Deus.

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3: Um grande abraço a quem nos segue em Angola, Guiné-Bissau, São Tomé e Príncipe, Cabo Verde, Portugal, Brasil, Moçambique, Canadá, pelos quatro cantos do planeta, nossa arte por toda a parte, Divulgar-te. Nasceu a 10 de janeiro de 2015 e continuamos sempre firmes a levar a nossa lusofonia para todos os ouvidos, a uma só voz. A guineense Ineida Marta uniu-se a As One no tema END. Do Brasil, de Belo Horizonte, Minas Gerais, Daniel Lima, do seu segundo álbum, Another Place I Can Go, com o tema Jumbo Rain, antes de seguirmos até Cabo Verde para a música nova de Popo Show com Zé Carlos.

0: Seguimos agora para a música Vrom de Popo Show com Zé Carlos, ex-membro dos Liviti. Popo Show que tem vindo a trazer no programa Divulgar-te diversas novidades e uma delas é este tema que faz parte da sua EP com o mesmo nome, Vrom. Depois seguimos para a música de Moçambique, Pandar, o remix por Liloca. Antes de entrarmos na música portuguesa e no fado, com o novíssimo tema de Jacqueline Carvalho, O Fado.
1: Yo, yo, yo, Mocky Bay, ele Popo Show, no programa Divulgar-te com Vitor Correia. Apresentem hoje um novo single, Fica Longe.

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0: programa Divulgar-te. Com todos vocês, é uma enorme satisfação levar-vos o melhor da nossa lusofonia. Nesta segunda hora, vamos ainda ter Do Sonho à Realidade, uma rúbrica dedicada aos empresários lusófonos. O Divulgar-te tem vindo a conhecer fantásticos projetos, sem dúvida, e um deles é Stu True e Stu Food, do jovem empresário angolano Nuno Amaral. Mas antes, vamos seguir com a música Kill a Punchliner, de Verbal Shot. Ele que muito em breve vai estar na rúbrica Voz Nacional para mais uma grande entrevista e falar-nos das suas novidades. NBC, o músico São Tomense, que nos traz a sua EP Epiderma, editado em 2021, Metade.
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Agradeço a todos mais uma vez pela vossa companhia nesta demanda lusófona. A todos vocês que nos quatro cantos do planeta estão a acompanhar este programa Divulgar-te, programa dedicado aos novos artistas lusófonos. Agradeço o carinho das pessoas que têm acompanhado o programa, acarinhado o programa, ao pessoal aqui em Portugal, ao pessoal em Cabo Verde que tem mandado o seu carinho, a todos vocês que se encontram em outros países e que têm acompanhado seriamente e atentamente o programa, continuem a apoiar este programa independente e juntos vamos continuar a crescer com maior excelência. Seguimos com a música de Nikila de Souza, a música é de Angola, o tema Maie, Maie, Maie, antes de entrarmos na rúbrica do sonho à realidade para ficarmos a conhecer melhor este projeto Stutro.

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0: Sejam bem-vindos, caros ouvintes e telespectadores, ao Divulgarte e à rubrica do sonho à realidade na minha e na tua cidade. Hoje o convidado de honra é Nuno Amaral. Ele é angolano, nasceu em Luanda, também tem como formação a área de técnico administrativo e atualmente tem duas empresas, a Stu2 e a Stu2Food. Vamos tentar perceber o que é isto da Stu2 e a Stu2Food com o nosso convidado Nuno Amaral. Nuno, obrigado pela tua presença.
2: Eu te agradeço, aqui muito obrigado. Muito obrigado, demorou mais. Estamos aqui.
0: Já estamos. Do sonho à realidade. Então, este sonho, grande sonho de seres também empresário, não só de produção musical, mas também na área da comida. És também formado em técnico de administração, não é?
2: Administração, sim.
0: Diz-me lá, como é que, quando surgiu a Stu2 e porquê esse nome?
2: A Stu2 eu criei no passado, no dia 23 de setembro de 2024, né? Porque Stu2 foi por conta de um artista que eu admiro muito, um dos artistas que eu admiro muito é o Lil Juicy Montana, ele é angolano. E ele tem uma música dele que ele diz, estou no Stu. E na altura eu estava à procura de um nome para o meu estúdio, né? Fiquei tipo, pá, quero um nome diferenciado, porque eu sempre gostei de um nome assim meio diferente, algo mesmo fora da caixa mesmo. Porque, epá, eu não gosto de ser visto como normal. Eu gosto de ser visto, epá, esse gajo pensa mesmo distante. Eu fiquei tipo, Stu, tá bom, esse nome Stu fica, mas Stu o quê? Fiquei tipo assim, Stu. Depois eu vi em mente do nada, Stu2. Ficou estranho, Stu2. E tipo, em casa, até ficou fixe. Depois fui pedindo opiniões dos meus amigos, falando, não, está fixe o nome. Diz então, ficou Stu2.
0: Stu2, muito bem. Quais as principais funções da Stu2? O que é que fazem?
2: Nós produzimos. Eu produzo, né? Ainda não tenho assim uma equipa. É para ter uma minha equipa, mas eu ainda, a princípio, que faço todos os trabalhos principais. Eu produzo, faço os flyers, faço a masterização, captação, eu que faço tudo, mas o quê? É para muita coisa.
0: Produção musical ali mesmo pesada.
2: É muita coisa. Ah, e também tem o MZ Beats, que eu também é o beatmaker da Stu, meu irmão. Xará MZ, ele é que faz os beats, né? Faz tudo também, né? Ele é que faz os beats. Mas o quê? Não estou mais esquecendo de nada. E também temos a Omboa, que é a empresa também do diretor criativo da minha empresa, que é o Jaque. Ele está encarregado das sessões, essas coisas dos artistas.
0: Agenciamento, é isso?
2: Exatamente.
0: Agenciamento.
2: É muita coisa.
0: Então, produção musical, masterização, mixagem e agenciamento também de artistas.
2: Stu2,
0: por isso, só liga-se nas redes sociais, Instagram.
2: Vem gravar connosco.
0: Vem gravar. Mas no final, vamos deixar aí as informações. Então, a Stu2, como disseste, é um bebê ainda, não é?
2: É um bebê.
0: Nasceu em setembro de 2024. Mas desde sempre tiveste esta ideia de ter este conceito de produção musical independente. Embora haja muitos, né, que hoje em dia já há muita gente a produzir de forma independente. Qual é a diferença? No que é que a Stu2 se diferencia dos outros?
2: Qual é a diferença? É assim, qual é a diferença da Stu2 para os outros, para as outras empresas? Epá, a Stu2, para além de ser uma empresa, né? Claro que o objetivo de toda empresa é fazer dinheiro, como é óbvio, mas a Stu2 é... Eu quando... O cliente, quando entra para a Stu2, vem fazer qualquer tipo de música, qualquer tipo de trabalho, eu quero que ele de alguma forma sinta-se em casa. Eu também sou da Stu. Mesmo não sendo agenciado pela Stu, mas eu quero que ele sinta isso. Por isso, eu estou a começar em casa, né? Ainda estou na minha casa a fazer as produções musicais. Lá é a sede das tudo, no quarto. Por isso, acho que está sendo muito bom começar daí. Para o cliente se sentir em casa, fogo, me recebeu em casa, primeiras condições em casa, para ele se sentir em casa. Tanto mais que quando o cliente tem fome, eu também sirvo mesmo o nosso almoço e dou, não tem problema nenhum. Para ele se sentir em casa, para ele dar conta que ele também é membro da família, independentemente se eu lhe conheci hoje ou ontem. Mas é membro da estrutura.
0: É criar aquele ambiente exatamente, familiar, não é?
2: Exatamente, para a pessoa se sentir à vontade. Tanto mais que, se tu tiveres com planos de gravar com a estrutura, eu no primeiro dia vou falar muito contigo para quê? Para deixar o cliente confortável, para deixar a sua arte fluir naturalmente. Porque eu vejo que muitos artistas, infelizmente, ficam muito acanhados, não conseguem deixar a sua arte fluir, o som fica, parece muito normal, ou seja, gravou com medo. Tanto mais que houve o GM, até chorar para o GM, ele disse: meu pai, aqui sinto-me em casa, fogo, tá bom, tem um estúdio profissional lá, mas aqui sinto-me em casa, e, pá, é diferente aqui. E eu acho que isso, de alguma forma, é que vai, de alguma forma, como é que eu vou explicar isso?
0: Diferenciar,
2: né, as tu das outras empresas.
0: Vocês queriam aquele ambiente familiar.
2: Exatamente.
0: Não é? Mesmo,
2: tratar os clientes mesmo com muito amor.
0: E como estás a dizer, mas já estão a ter bons feedbacks, já têm muitos clientes agora?
2: Graças a Deus temos um bom cliente e principalmente fiéis também. Estamos a trabalhar muito bem. Embora que eu, né, como estou sozinho ainda, né, não estou sozinho, tenho um bom diretor criativo que é o Jack. Estamos também a focar nos outros setores, né? Que eu vou dar já aqui um spoiler, que é das entrevistas. Temos a Stephanie, que chegou há pouco tempo na STU, é novo integrante da STU. Estamos a trabalhar nisso, então é muita coisa, ainda tem que se fazer, muito trabalho pela frente.
0: Exato. Então, do momento só tens tido clientes mais aqui a nível nacional em Portugal ou também já além fronteiras?
2: É de todo tipo, mano. De todo tipo, angolano, principalmente angolano, português, cabo-verdiano, é tudo mesmo um pouco. Eu acho que todos os dias nasce um artista novo. Portanto, aquela curiosidade de fogo, pô, ver essa música, e se eu experimentar também fazer uma música, como é que vai ser?
0: Portanto, aquela curiosidade
2: É muito, muito, muito difícil.
0: Muito mais, tu, true. Exato. Sem dúvida que é catchy, né? Que na vida. Tu, true. Quem sabe também trabalhar aqui com o Divulgar-te. Qual o cliente, artista, qual é o seu maior sucesso convosco?

0: Acho que como é que é o nome? Ah, esqueci-me do nome, esqueci-me do nome. Eu sei que tem uma capa vermelha, pode ir lá ver no SoundCloud. Eu ouvi aquilo e falei, qualidade mesmo péssima. Eu sou muito sincero mesmo, tá mal, ouvi, não, tá péssimo isso. E fiquei a ouvir agora os sons dele desse ano, que eu mexi, tudo que eu ouvi agora do Denis Santos foi que mexi. Que tem muita diferença. E acho que ele de nível mesmo, tanto a masterização, as suas barras, foi tipo aprimorando mesmo, foi mesmo tipo aprimorando, e acho que o Pipo vai ficar muito satisfeito com aquilo que está por vir. E o outro, digo também que é o GM, e as suas músicas também dão com muita qualidade, né? Mexe sempre com muito amor e carinho, né? Mas, de alguma forma, as pessoas que tiverem a ouvir, ficam tipo, quem mexeu nessa música? Esse efeito, quem meteu? Então é muito importante isso, é muito importante.
1: Exato. Evolução, não é? Muito bem, como é que se desenvolve o processo de criação, de produção, de inspiração? Por exemplo, algum artista chega lá e diz assim, pá, estou com falta de inspiração em termos de instrumental, o que é que vocês podem arranjar para eu começar a fluir?
0: Vai começar a fluir. Epá, é aquilo que eu disse naquela, bem pouco tempo. Eu tento sempre manter a pessoa confortável. Porque muitas das vezes a pessoa já veio confortável. Chegou no momento, perdeu, ficou tipo
1: Sim.
0: desconfortável, porque epá, não conhece o nono, não sabe onde está, como é que é esse quarto. Tem mil e um materiais, mas não estou extremamente confortável. Então eu tento manter a pessoa primeiro confortável, dou muita conversa, fala tudo coisas nada a ver, ela fica
1: Sim.
0: tipo, mas está me perguntar sobre isso, sobre a minha vida. Eu posso manter à vontade. Quando ele der conta, ele já está a conversar comigo normalmente. Então é primeiro manter a pessoa à vontade e depois tento motivar sempre a pessoa. Lhe pergunto sempre, pá, tá bom, estou a sentir triste, estás acanhado, mas o que é que fez começar? Estás aqui porquê? Porquê é que me pagaste para tipo, estás aqui?
1: Ou seja, estás a fazer entrevista como é que eu estou a
0: Yeah,
1: fazer entrevista?
0: Portanto,
1: O Nuno estava a dizer que estava um pouco nervoso aqui, off the record, mas está à vontade.
0: então fiquei tipo, estás aqui porquê, meu? Come, põe a mão na massa, justifica esse teu dinheiro aqui agora.
1: Exato.
0: Me pagaste porquê? Então vamos dar no duro. Epa, se ele pega, não está a conseguir, tanto mais que uns vêm com uma letra. Nem minha obrigação, apenas pegar te captar,
1: Claro.
0: masterizar tua música, nem minha obrigação. Mas digo, essa barra não soa bem, muda a letra, faz assim, canta assim. Põe
1: Sim,
0: essa
1: sim.
0: melodia, faz assim. E depois aí vai ter tipo, frente de fogo assim, para além de me captar, parece que dá umas dicas e assim vai. E é graças a, epa, graças a Deus, né? Deus usa de mim para ajudar outras pessoas e no início do GM que está evoluindo,
1: Sim.
0: graças a Deus.
1: Como é que vês o cenário musical em Portugal relativamente à qualidade da música e também dos músicos?
0: Ei, está outro level, está outro nível, está outro nível mesmo, está outro nível. Por isso é que eu digo que tenho que trabalhar muito. O que eu faço ainda não é suficiente. Não é suficiente, mano. E mesmo que eu estiver lá no pico, nunca.
1: Sim, a gente nunca deve
0: Ia
1: estar
0: estar
1: confortável, né?
0: confortável. Eu gosto
1: Porque as
0: mesmo.
1: coisas estão sempre
0: Eu
1: a mudar.
0: gosto de trabalhar com pressão. Olho para um produto e digo: não, fogo, também quero chegar nesse patamar. Ou seja, dizem que não é muito bom comparar, mas eu gosto mesmo de me comparar para, de alguma forma, sair da minha zona de
1: Sim.
0: conforto. Até eu acompanho o Easy Yuri. É um gajo mesmo mau, produção mesmo muito mau. Portanto, às vezes, tipo, ouço as cenas dele e tudo mais, fico, mas tem que ser como é suíta, não é suíta
1: Assim
0: trabalhar
1: trabalhar,
0: assim, também
1: né?
0: tem que ser como ele. Portanto, tento mesmo dar maduro mesmo para ele.
1: Muito bem, Nuno. Se pudesses falar com um artista agora e que precisasse dos vossos serviços, o que é que tu dirias para ele?
0: Agora? Epá, vem se tu chover gravar connosco, não fiques tímido, para além de seres clientes. A partir de agora és uma família. A partir do momento que me contactaste para os meus serviços, és nossa família. Vai depender do tipo de serviço que ele quiser. Não sei se vai querer um flyer, mas não importa. És da família e vem trabalhar connosco. Vamos trabalhando que tudo dará certo. E não tenhas medo, eu não mordo. Eu devia gravar connosco.
1: É isso mesmo. Muito bem. Falamos também agora sobre outra vertente. Agora falámos sobre produção musical, falámos sobre mixagem, falámos sobre também agenciamento, assim, ao de leve. Aliás, assim, nessa parte do agenciamento, para a gente terminar essa parte da conversa, quem trata dessa vertente e de que forma que vocês contactam os artistas, ou eles é que já chegam até vocês, qual o trabalho que vocês fazem de agenciamento?
0: Mas que é para os artistas que vêm gravar connosco. Epá, como é que funciona isso? Normalmente eles mesmo é que vêm até connosco. Vêm mesmo até connosco. Tanto mais que agora estamos a fazer uma outra coisa. as tu

0: agora, além de ter somente clientes, estamos a começar a recrutar artistas. Chamei agora um amigo, um puto meu, né? Um puto meu, não vou dar spoiler ainda, está a trabalhar conosco, já tem umas músicas gravadas, só falta mesmo mexer. E assim vai. E assim vai fluindo.
1: Muito bem. Outra vertente, tens a Stu2 e também a Stu Foods.
0: Sim.
1: A Stu Foods. Conta-nos o que é isto da Stu Foods.
0: Stu
1: Como é que nasceu?
0: Food, melhor parte, hoje nessa parte. A Stu Food, epa, é uma empresa de comida. Tu, como gostas de comer, como eu acredito que gostas de comer, é uma empresa de comida, né? Eu criei com a minha namorada. Ela tinha muito medo de criar a empresa. Ela já fazia bolos em Luanda e tudo mais, né? Fez vários cursos e tudo mais. Depois eu lhe perguntei: tá bom, fazias em Luanda? O que é que se passa então? Vamos começar a fazer aqui. O que é que achas? Epa, não sei, estou meio tímida, não sei. Vamos começar a fazer. Porque ela já fazia vários bolos para mim via. Tens talento, meu? Tens muito talento. O que é que se passa, meu? Vamos começar a produzir. Desde então, começamos a produzir ela com muito medo das opiniões das outras pessoas. Ela foca-se apenas no bolo. Eu estou tipo na multimédia, com uma página e tudo mais. Uma empresa de
1: Tem corrido
0: comida.
1: bem?
0: Tem corrido muito bem, muito bem. É muita
1: É,
0: comida.
1: vocês fazem distribuição.
0: Também, sim. E atenção, pessoal. Antes da comida chegar até vocês, passa por mim, não se preocupe, avalio sempre. Por isso que eu estou assim gordo. Por isso que eu estou assim.
1: Comida de qualidade.
0: Nível de qualidade.
1: Stu Food. Muito bem. Então, diz-me uma coisa, três palavras, se pudesse definir a Stu2 e a Stu Food em três palavras, como é que o farias?
0: Ei, as too true. Vou começar pela too true. Para definir. Epá, vou pôr amor, união e paz. As too true. A Stu Food, desculpa. A Stu Food é satisfação. Satisfação, meu Deus. É muito complicado a satisfação. Posso escolher as mesmas palavras, tá bem? Amor, né? Também, né? Como é
1: Se achas que
0: óbvio.
1: encaixa,
0: Epá. Eu vou pôr curiosidade. Sim. Porque às vezes a minha namorada, a Jorsa, né? Que ela que faz as coisas, ela me surpreende muitas das vezes. Ela é capaz de fazer. Tipo, transformar o bolo numa outra coisa estranha, pá, é muito estranho, mas fica bem bom por acaso, fica bem bom, fica bem bom.
1: Vai tudo para dentro.
0: Fica bem bom.
1: Muito bom, muitos parabéns desde já por estes dois projetos, estes
0: Muito
1: dois
0: obrigado,
1: empreendimentos,
0: muito obrigado.
1: Stu2 e Stu Foods. Acompanhe, quais as redes sociais que se pode acompanhar dos dois?
0: Stu2, se manterem Stu2 vai aparecer logo, e Stu Food, é a única que tem lá.
1: No Instagram,
0: E tudo, tudo,
1: em
0: tudo, tudo,
1: todas as
0: tudo.
1: redes, por isso acompanhe. Qual a mensagem que queres deixar a todas as pessoas que estão a iniciar algum projeto, algum empreendimento e que têm medo até de começar esse projeto?
0: Epá, essa será a dica da entrevista. Não tenhas medo. Começa com aquilo que tu tens. Epá, claro que vão surgir dúvidas. Epá, estou aqui, não tenho isso. Mas começa. Eu quando comecei a produzir, não tinha quase nada. Hoje em dia, se entras para o meu quarto, tenho vários materiais. Se tu me perguntas para que aquilo serve, muitas das vezes nem vou saber te responder. E acima de tudo, coloco a Deus em primeiro lugar, que é muito importante. Não te esqueças de Deus. Deus mesmo é a chave para, de alguma forma, todas as portas se abrirem.
1: Bem, é isso.
0: Portanto, é isso. Não desistas, foco, determinação. Continua sempre a trabalhar, trabalhar, trabalhar, que vai chegar lá. Não tenhas medo. E é isso, minha família. Bom, eu estou aqui, estou a engordar, estou aqui para engordar. A vida é mesmo assim. Vamos chegar lá. Deus é maior.
1: É isso. Não, muito obrigado por
0: Eu
1: teres
0: que
1: vindo.
0: agradeço.
1: Aqui no icónico Centro Cultural de Cabo Verde estamos com o Nuno Amaral da Stu2 e Stu Food, fica mesmo no ouvido, né? Querendo divulgar a nossa arte toda a parte e na rúbrica do sonho há realidade na minha e na tua cidade. Muito obrigado pela tua presença, votos
0: Obrigado,
1: muito sucesso e acompanha as redes sociais também do Divulgar-te, o site divulgar-te.net, também Facebook Divulgar-te Oficial, Instagram divulgar-te.lusofonia. E também no YouTube, Divulgar-te TV. Estamos juntos. A nossa arte toda a parte.
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3: 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Mais um grande momento da música angolana. Seftanzi uniu-se a Ari no tema É Só Cuiar. Os Buracas São Sistemas estão de volta com o tema Puro Mambo. Antes de entrarmos na nova música de Pedro Bargado, ele que já esteve presente na rúbrica Voz Nacional do Divulgarte, numa entrevista bem especial no Centro Cultural de Cabo Verde, em Lisboa.
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0: Seguimos agora com a música nova de Pedro Bargado, O Melhor de Mim, seguindo-se Costa Neto de Moçambique, que nos traz esse clássico Manjolo, antes de voltarmos ao Brasil nesta reta final do programa Divulgar-te.
1: Olá, sou Pedro Bargado e estou aqui com vocês no programa Divulgar-te com o Vítor Correia, nesta entrevista que eu acho que vocês vão gostar de ouvir. Por favor, sigam-nos nesta entrevista. Até já!

0: Agradeço a todos pela fantástica companhia neste Divulgar-te. Finalizamos com a música de Sinara Ribeiro do Brasil, com Fernando Bento no tema Agora é Tarde. Léo Pereira de Cabo Verde com Bix Patronato do seu álbum Refrão do Tempo, que nos traz o tema Angosta, e ainda de Cabo Verde do álbum Um Clique de Jennifer Soledade. Está no tempo. Está no tempo das despedidas. Um beijinho e um abraço cheio de amizade a todos vocês. Próxima semana com mais uma fantástica viagem. Divulgar-te. Acompanhe as redes sociais, Instagram em divulgar-te.lusofonia, no Facebook Divulgar-te Oficial. Subscreva o canal no YouTube Divulgar-te TV. Fiquem bem.
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2: 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Boa noite. Meia-noite.
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2: 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Uma hora.
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